0: aumente sua renda, aumente sua produtividade, o valor sobe, mas ele na partida começa menor para garantir que o trabalhador possa acessar.
1: Até agora, mais de 48 mil carros e 19 mil motos foram financiados pelo Move Brasil. Para aderir, os motoristas precisam estar cadastrados nas plataformas de transporte ou de entregas há pelo menos 6 meses e ter realizado ao menos 100 corridas nesse período. No caso dos taxistas, é preciso ainda estar com licenças e registros ativos e com regularidade fiscal. Mais informações pelo gov.br/movebrasil. Reportagem Graziele Bezerra.
2: Segurança nos aeroportos e no ar. A Agência Nacional de Aviação Civil, a ANAC, começa a aplicar novas regras para passageiros que tenham comportamentos que comprometam a proteção ou a ordem durante viagens de avião.
3: A Resolução número 800 busca estabelecer procedimentos mais claros para situações de indisciplina e reforçar a segurança durante o transporte aéreo.
2: Para nos ajudar a entender o que muda a bordo nos aeroportos, vamos conversar com a repórter Gabriela Noronha. Boa noite, Gabriela. Então, Gabriela, a resolução foi assinada hoje, foi em março, e começa a valer hoje. E o que muda na vida do passageiro e quem trabalha no aeroporto?
4: Olha, muitas mudanças agora com a resolução, viu, Luciana? Boa noite, Nazima, boa noite a todos que nos ouvem na Voz do Brasil. Então, vamos começar a explicar. Essa resolução número 800, ela busca estabelecer procedimentos mais claros para situações de indisciplina e reforçar a segurança durante o transporte aéreo. Além disso, essa resolução, ela vai listar uma série de comportamentos proibidos e também regulamento tratamento e providências necessárias a serem dispensadas ao passageiro. Né? Essa medida entra em vigor a partir desta segunda-feira e vale tanto para passageiros no interior das aeronaves, em voos domésticos nacionais, quanto para conexões em voos internacionais, respeitando as legislações aplicáveis e as exceções previstas em lei. A grande novidade é que agora existe um critério muito claro dividindo as infrações por gravidade. O passageiro que arrumar confusão leve, ou seja, como ignorar os comissários ou usar o celular na hora errada, recebe aí advertências e multas menores. Já quem fumar a bordo, por exemplo, ou ameaçar funcionários, cometer agressões ou importunação sexual, entra na faixa de faltas graves e gravíssimas. E nesses casos, ele pode até ser banido de voar.
3: Agora, Gabriela, o que a tripulação pode fazer no momento dessa confusão dentro do avião?
4: Nazi, a resolução dá total respaldo legal para que os comissários e o comandante ajam rapidamente. A companhia aérea pode agir para controlar a situação de indisciplina. E dependendo do que estiver acontecendo, a equipe pode orientar ou advertir o passageiro, realizar a contenção física temporária dessa pessoa indisciplinada, usando lacres ou algemas de contenção do próprio kit da aeronave e também solicitar o apoio da Polícia Federal. O piloto também tem autoridade para realizar um pouso forçado no aeroporto mais próximo para expulsar o infrator. Dados divulgados pela ANAC mostram que o número de passageiros indisciplinados no Brasil aumentou quase 70% em um ano. De janeiro a setembro de 2026, já foram 800 casos. Destes, 154 foram gravíssimos. E olha, de acordo com o ministro de Portos e Aeroportos do Brasil, Tomé Franca, o objetivo da resolução aprovada em março deste ano é garantir a segurança e o bem-estar de todos os usuários e trabalhadores do transporte aéreo. Vamos ouvir.
5: Então, proteger quem viaja, a tripulação, proteger também quem trabalha em solo é o foco, né, dessa resolução, a proteção do passageiro. Então, e dos tripulantes, dos trabalhadores. Então, esse é o foco da resolução. A resolução não tem um foco de punir, a resolução tem um foco de proteger, de trazer segurança para o transporte aéreo brasileiro.
2: Gabriela, como você disse mais cedo agora, em alguns casos o passageiro fica impedido de voar. Isso porque foi criada uma lista de banimentos chamada No Fly List. Você pode explicar como ela vai funcionar aqui no Brasil?
4: Luciana, essa é uma das principais inovações aí da norma. A no-fly list é uma lista de restrição de voos. Então, os passageiros que cometerem infrações classificadas como gravíssimas poderão ser proibidos de voar em qualquer companhia aérea comercial do Brasil por um período aí que varia de 6 a 12 meses, vai depender da infração. E os sistemas das empresas serão interligados para bloquear a compra de passagens, o check-in e o embarque aí do CPF penalizado.
3: Agora, Gabriela, existe algum direito de defesa desse passageiro que for incluído nessa lista?
4: Sim, a aplicação do banimento temporário de voar é feita inicialmente pela própria companhia aérea onde ocorreu o incidente. No entanto, a empresa é obrigada a notificar formalmente o passageiro, garantindo a ele o direito à ampla defesa e ao contraditório dentro de um processo administrativo regulamentar. O diretor-presidente da ANAC, Thiago Feinstein, explica que a empresa deve comunicar também a infração do passageiro à agência dentro de um prazo que varia conforme a gravidade e as infrações gravíssimas, por exemplo, precisam ser informadas imediatamente. O diretor-presidente também destaca que a resolução prevê punições para as empresas que negarem essa defesa aí do passageiro. Vamos ouvir.
6: Se a companhia aérea não der o amplo direito de defesa para o passageiro, a companhia aérea também será punida pela ANAC. Haverá uma decisão de primeira instância, o passageiro pode recorrer, uma decisão de segunda instância e a ANAC estará sempre monitorando todos esses passos e sempre também de ouvidos abertos para que os passageiros também possam nos procurar para dar segurança e amplo direito de defesa do passageiro.
2: Gabriela, em relação ao passageiro, quais são as penalidades previstas para quem passa do limite?
4: Agora vamos para a parte que pesa no bolso, né? E as multas administrativas começam aí em R$500 para infrações leves, mas podem chegar a R$17.500 em casos graves ou gravíssimos. E vale lembrar que esse valor, Luciana, é apenas a multa administrativa da ANAC. A companhia aérea ainda pode processar o passageiro na justiça comum para cobrar os custos de um pouso forçado, por exemplo. E o passageiro ainda pode responder criminalmente na Polícia Federal. E olha só, quem estiver interessado em saber mais detalhes sobre essas novas regras, a resolução está disponível na página da ABAR, no endereço pareceexagero.com.br.
3: Muito bom. Obrigado, Gabriela, pelas informações ao vivo aqui no estúdio da Voz do Brasil.
2: O setor cultural representa cerca de 3% do Produto Interno Bruto brasileiro, índice que representa a riqueza do país.
3: E para dar voz a todos, artistas, produtores, agentes culturais, pesquisadores e outros integrantes da área podem participar da eleição do Conselho Nacional de Política Cultural.
2: Quem conversou com a Mariana Jungmann sobre o assunto foi a secretária de Articulação Federativa e Comitês de Cultura do Ministério da Cultura, Roberta Martins. Vamos ouvir.
7: Secretária Roberta Martins, bem-vinda à Voz do Brasil, um prazer ter a senhora conosco aqui.
8: Obrigada, adoro esse programa.
7: Vamos então falar do Conselho Nacional de Política Cultural, começar falando o que é esse órgão, em que ele atua, a senhora pode dar exemplos práticos para a gente dessa atuação?
8: Todas as políticas sociais têm conselhos para acompanhar a política pública junto do Poder Executivo, do governo, como a gente fala. Então, um conselho, e no nosso caso, um Conselho Nacional de Política Cultural, o Conselho Nacional que acompanha as políticas nacionais que são construídas pelo governo federal junto com essa representação da sociedade civil, que juntos criam, acompanham, fiscalizam e deliberam coisas importantes da vida da política pública de cultura no Brasil.
7: E para a gente ter essa participação da sociedade, a gente tem eleições, então inscrições estão abertas. Então, eu queria que a senhora falasse também para a gente quem é que pode participar das eleições para esse conselho, quem é que pode se inscrever tanto para ser conselheiro quanto para votar no conselho, porque isso também está aberto,
8: isso,
7: né?
8: Isso. Isso que é o mais legal. A gente conseguiu esse ano fazer um processo totalmente online e, além dele ser online, um processo simplificado. Para você ser eleitor, você se credencia para votar na área da sua atuação. Se você é do teatro, você se credencia para votar nos conselheiros do teatro. Para você votar na música, você se credencia no lugar, lá na nossa plataforma, que vai votar nos candidatos a conselheiros nacionais da música. Para isso, Você, para ser eleitor, tem que comprovar um ano de atuação. Se você atua na área, no setor, você tem um portfólio, você tem um currículo, todo mundo tem um currículo.
7: Uhum. E aí você... Quem é do setor cultural, então, sempre tem seu portfólio ali.
8: Maravilhosos, né? A produção cultural brasileira é tão intensa, então a gente tem muita gente para participar desse processo. A pessoa vai lá, comprova um

0: estudando para ser eleitor. E para ser eleito, tem que ter um pouco mais de bagagem. Então, a gente está pedindo 3 anos de comprovação de atuação do setor. Esse processo tem sido super rico, porque a gente simplificou a forma das pessoas entrarem neste lugar que é pensar políticas públicas junto com o governo.
1: Muito bem. O processo eleitoral também, ele está garantindo aí diversidade, a representatividade no conselho, que é uma coisa muito importante, né? Quais são as regras, né, para essa diversidade? Por que que é tão importante garantir, assim, que não tenha um grupo muito homogêneo, vamos dizer assim?
0: Porque a sociedade brasileira é isso, essa diversidade maravilhosa. Então, a gente pensou em alguns condicionantes. O primeiro deles é que a gente tivesse pessoas de todas as regiões, do norte, do sul, do leste, do oeste, ou seja, a gente precisa que as pessoas do Brasil inteiro estejam, não apenas das macro-regiões, mas pensar em chegar em representações dos interiores. Isso para nós é importante, então esse é o primeiro condicionante. E depois a gente pensou nos povos. Os povos indígenas, a gente precisa valorizar a cultura indígena do Brasil. Ela está ligada não apenas à relação com a natureza, mas com a produção cultural, com esse lugar que a gente tem tão especial. Então, temos cotas para pessoas indígenas. Nós também temos cotas para pessoas negras. Parte da fonte da beleza e da diversidade cultural brasileira reside na cultura negra. Então, é importante que a gente tenha pessoas que são ligadas a esses processos da produção da cultura negra também. E a gente está ousando em duas questões. Uma delas é que ter, no mínimo, uma pessoa de cada colegiado nacional, que eu já vou explicar o que é, com deficiência. Nós precisamos trazer as pessoas com deficiência para esse universo da participação política. Essas pessoas precisam ser vistas na sua integralidade. Isso é uma ousadia nossa, que vai exigir também aprendizado por parte do governo. E a segunda ousadia é ter paridade. A política precisa enxergar as mulheres como lá sentadinhas à mesa e orientando a política. Então, a paridade de mulheres no conselho, a gente está buscando e vai conquistar.
1: Agora, existe aí um edital, né, que já está disponível com todas as regras, e tem até um tutorial também para quem quiser participar como eleitor ou se candidatar, também entender melhor como fazer isso. Onde é que as pessoas podem acessar esses documentos?
0: Graças a Deus, a gente tem muitos recursos tecnológicos. A eleição é toda eletrônica e a gente tem um portal incrível chamado Vota Cultura, onde tem recursos de acessibilidade para ampla e plena, linguagem simplificada, a letrinha está grande e a gente precisa que a pessoa esteja no GovBR, o que é um aprendizado também para o brasileiro. Todas as coisas agora oficiais, elas estão lá no GovBR, a gente precisa dominar. Então, entrou no GovBR, se inscreveu, mandou lá, fez o upload, que é subir a documentação, você já pode estar apto para votar ou para ser votado. E aí você escolhe, você pensa, está na sua hora de contribuir com o povo brasileiro, ser conselheiro junto com a gente? Pensa nisso, gente, e vem somar com a gente também.
1: Então, só para a gente concluir, vamos dar o serviço. Até quando vão as inscrições?
0: Molezinha. 22 de setembro, a gente está com as inscrições até dia 22 de setembro. E anota aí, é no portal do Vota Cultura. Vota Cultura. .cultura.gov.br votacultura.cultura.gov.br. É molezinha, vem com a gente participar, porque quanto mais a gente participa, mais a gente democratiza esse Brasil e é nos conselhos que a gente precisa fortalecer também para poder fazer valer a voz do povo.
1: Muito bem, nós conversamos com Roberta Martins, secretária de Articulação Federativa e Comitês de Cultura do Ministério da Cultura. Muito obrigada, Roberta, pela
0: entrevista. Obrigada a vocês e vem com a gente. Vota Cultura no Conselho Nacional de Política Cultural.
2: É na despedida de uma pessoa que outras podem ser salvas.
3: A doação de órgãos no Brasil depende da autorização de familiares.
2: Por isso, este mês, Setembro Verde é para lembrar sobre esse desejo. Converse com a sua família sobre a intenção de ser um doador.
3: No Brasil, cerca de 49 mil pessoas estão na fila aguardando a doação de um órgão para continuar vivendo. Dados do Ministério da Saúde apontam que cerca de 45 mil esperam por um rim. O publicitário Leandro Cavalcante fazia parte dessa fila. Ele esperou durante quase 2 anos fazendo hemodiálise para receber um rim e fala da gratidão de voltar a ter uma vida normal.
4: Tudo tem continuidade, então é pensar que aquele fim daquela vida, ela pode perpetuar ou continuar em outra vida.
3: Segundo o Ministério da Saúde, o Brasil tem o maior programa público de transplante de órgão do mundo. Quase 90% dos transplantes são feitos pelo Sistema Único de Saúde, o SUS. E um único doador falecido pode salvar mais de 8 vidas e também beneficiar outras pessoas com a doação de tecidos. O nefrologista Giuseppe Gatto fala sobre quem pode ser um doador.
5: Nós temos 2 tipos de doação. Nós temos doador vivo e o doador falecido. O doador vivo, que é a família até 4º grau, seja avô, tio, primo, o primo de 1º grau, né? Irmão, pai. E nós temos o doador falecido. O nosso doador falecido é aquele que teve uma morte muito específica, que é a morte encefálica, aonde o cérebro morreu, ele não funciona mais, mas todos os outros órgãos estão funcionando.
3: Leandro Cavalcante fala de um presente recebido de alguém que ele não conheceu.
4: Seja doador, a única coisa que você deixa por aqui são as coisas boas que você fez e a intensidade que você deixou as coisas para as outras pessoas.
3: No Brasil, a manifestação da vontade de doar em vida é importante, mas autorização para doação após a morte depende da família. Por isso, conversar com familiares é fundamental, como alerta o nefrologista Giuseppe Gatto.
5: A nossa legislação, ela define que quem escolhe se você vai doar ou não é a sua família, não é você. Então é muito importante que a gente manifeste à nossa família o interesse de ser doador.
3: O Dia Nacional de Doação de Órgãos, celebrado em 27 de setembro, foi criado para conscientizar a população sobre a importância de conversar com a família sobre a vontade de ser doador. Reportagem Cleide Lopes.
6: No Brasil, a cada grupo de 100 mil idosos acima de 80 anos, quase 3 mil foram internados por pneumonia só no ano passado, de acordo com dados do Ministério da Saúde.
2: Agora, idosos com 85 anos ou mais contam com uma nova proteção pelo SUS.
6: É a vacina Pneumo20, que já está disponível nos postos de saúde de todo o país.
2: O imunizante reduz risco de internações e de quadros graves nas idades mais avançadas, quando as infecções respiratórias costumam ser mais agressivas.
7: Nova vacina para idosos está disponível no Sistema Único de Saúde para pessoas com 85 anos ou mais. A vacina pneumocócica 20 valente conjugada, conhecida como Pneumo20, protege contra a doença e formas graves, como pneumonia e meningite. Segundo o Ministério da Saúde, a estimativa é de que mais de 2 milhões e 300 mil pessoas façam parte do público-alvo em todo o país. A distribuição das doses começou neste mês de setembro. O envio das próximas doses vai considerar critérios como o número de pessoas que podem ser vacinadas, a média mensal de aplicações e os estoques disponíveis. Para receber o imunizante, é necessário apresentar documento que comprove a idade, sem necessidade de prescrição médica. A indicação da Pneumo20 varia de acordo com o histórico de vacinação contra a doença. Para mais informações, acesse gov.br/saúde. Thaísa Vitória para a Voz do Brasil.
6: E essa agora vai para quem gosta de ler.
2: A plataforma Mac Livros mantém um acervo digital 100% gratuito, que reúne mais de 25 mil títulos organizados em 26 categorias temáticas.
6: A divisão permite explorar acervos específicos, como clássicos, juvenis, biografias e poesia.
8: clássicos da literatura, best-sellers e lançamentos do mercado editorial. A Biblioteca Digital do Brasil, conhecida como MEC Livros, reúne um catálogo variado, com mais de 25 mil títulos gratuitos. E a organização do acervo é feita para agradar diferentes perfis de leitores, como explica a diretora de apoio à gestão educacional da Secretaria de Educação Básica do MEC, Anita Stefani.
9: O MEC Livros tem mais de 25 categorias, então atende uma diversidade enorme de gostos. Você pode ter biografias, aventura, clássico,

0: históricos, obras infanto-juvenil, poesia, contos, enfim, tudo que você precisar tá no Mac Livros.
1: Somando mais de 450 mil horas de leitura, o que equivale a 51 anos, a plataforma registra forte engajamento. Entre os destaques dos mais procurados está Tortuará.
0: Enfim, tudo que você precisar tá no Mac Livros.
1: Somando mais de 450 mil horas de leitura, o que equivale a 51 anos, a plataforma registra forte engajamento. Entre os destaques dos mais procurados está Tortuarado, de Itamar Vieira Júnior. A diretora Anita Stefani faz uma sugestão de leitura.
0: Olha, eu acho que o que eu mais gostei de ler foi o Vegetariana, que tá super em voga, né? Porque ganhou, inclusive, prêmios e tal. E ele tá disponível no Mac Livros. Mas é também interessante ver e um tipo de literatura que eu não conhecia tanto, que é a literatura de quadrinhos. E que tem alguns exemplares disponíveis e que é interessante ler pelo Mac Livros.
1: Para saber como usar e outros detalhes sobre o Mac Livros, acesse agora mesmo gov.br/Mac. Reportagem Gilberto Evangelista.
2: E essas foram as notícias do governo federal.
3: Uma realização da Secretaria de Comunicação Social da Presidência da República.
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3: Fique agora com as notícias do Poder Judiciário e do Congresso Nacional. Uma boa noite.
2: Boa noite, até amanhã.
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5: Você vai ouvir agora notícias do Poder Judiciário.
6: STF vai decidir se crise humanitária pode dispensar visto para reunião familiar no Brasil.
7: Para o STJ, famílias acolhedoras mantêm guarda provisória de crianças, mesmo após saírem do programa.
6: Governo federal vai apurar falhas da Uber e da 99 no atendimento a idosos e pessoas com deficiência.
7: Boa noite, eu sou Arthur Filho.
6: E eu sou Walter Lima.
7: Supremo Tribunal Federal vai decidir se situações de crise humanitária podem justificar a dispensa de visto para permitir a reunião familiar de estrangeiros no Brasil.
6: O julgamento, ainda sem data definida, vai orientar os limites da atuação do Poder Judiciário em situações nas quais exigências migratórias entram em conflito com direitos fundamentais, especialmente o direito à convivência familiar em contextos de crise humanitária. Fernanda Porto.
8: O caso envolve um cidadão do Haiti que vive no Brasil e pediu autorização para que a esposa e a filha pudessem entrar no país sem a apresentação do visto. O pedido foi negado pelo Tribunal Regional Federal da 4ª Região. No recurso apresentado ao Supremo, o Ministério Público Federal argumentou que o direito à reunião familiar deve ser preservado, especialmente quando dificuldades administrativas impedem, na prática, que o estrangeiro consiga solicitar o visto. Em sessão plenária virtual, o STF reconheceu por unanimidade a repercussão geral da questão. Isso significa que a decisão será tomada no julgamento do mérito, que deverá orientar casos semelhantes em todo o país.
7: Famílias acolhedoras que saíram do programa público de acolhimento podem continuar com guarda provisória de crianças.
6: Essa decisão é do STJ ao manter crianças com três famílias acolhedoras na cidade mineira de Itapeva. Fátima Uchoa.
9: Os ministros consideraram os vínculos socioafetivos ao longo de mais de 2 anos de convivência entre as crianças e as famílias acolhedoras. Segundo a relatora no STJ, ministra Nancy Andrighi, as medidas de proteção previstas no Estatuto da Criança e do Adolescente e no Sistema Nacional de Adoção e Acolhimento visam a atender o superior interesse da criança e do adolescente, e o juiz não pode basear a transferência para abrigos públicos sem haver riscos para as crianças. A guarda provisória com as famílias acolhedoras vale até o julgamento da ação que pode retirar o poder familiar dos pais biológicos.
7: Começou hoje a Semana Nacional da Execução Trabalhista.
6: Durante 5 dias, os tribunais regionais do trabalho vão concentrar esforços para garantir o pagamento de direitos reconhecidos pela Justiça. Repórter Nídia Rios.
10: Já pensou ganhar uma ação trabalhista e não receber o valor devido? É justamente para evitar situações como essa que a Justiça do Trabalho promove todos os anos a Semana Nacional da Execução Trabalhista. A 16ª edição da campanha será realizada entre os dias 14

0: e 18 deste mês, em todos os 24 tribunais regionais do trabalho do país. Quem tem uma ação trabalhista nessa fase pode procurar a vara do trabalho da sua região ou entrar em contato com um advogado que acompanha o caso.
1: Governo vai apurar falhas da Uber e da 99 no atendimento a idosos e pessoas com deficiência.
2: A medida atende a uma recomendação feita pelo Ministério Público Federal. Vanessa Pereira.
3: A Secretaria Nacional do Consumidor, a Senacom, acatou a recomendação e vai apurar casos de cancelamento de viagens motivados pela idade avançada do passageiro ou pela presença de equipamentos assistivos, como cadeira de rodas, bengalas, muletas e cães-guia. A secretaria, que integra o Ministério da Justiça e Segurança Pública, já notificou as empresas Uber e 99 para que esclareçam quais medidas adotam quando há recusa de transporte nesses casos. A recomendação do MPF também foi encaminhada às duas empresas, que ainda não informaram quais providências pretendem tomar.
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1: A você, uma boa noite.
2: E até amanhã.
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5: Está no ar o Jornal do Senado.
6: Eu sou Paula Gromba.
7: E eu sou Humberto Pinheiro.
6: E estes são os destaques de hoje do Jornal do Senado, que começa agora.
7: Projeto de Lei Orçamentária 2027 chega ao Congresso com reajustes travados pelo arcabouço fiscal e regra de ouro.
6: Regulação das redes sociais divide especialistas em audiência no Senado.
7: Um terço dos alunos do ensino médio já apostou em bets, segundo pesquisa.
6: Boa noite.
7: Boa noite.
6: As bets já fazem parte da rotina de muitos jovens brasileiros. Uma pesquisa da Frente Parlamentar Mista da Educação revelou que um terço dos estudantes do ensino médio já apostou em jogos online.
7: Diante desse cenário, um projeto do Senado quer diminuir o apelo das apostas e reforçar a proteção de quem está mais vulnerável a esse tipo de jogo. Repórter Raíssa Abreu.
8: Uma pesquisa da Frente Parlamentar Mista da Educação, em parceria com o Instituto Equidade.info, mostrou que 9,5% dos estudantes brasileiros de 11 anos já fizeram apostas online. A proporção aumenta com a idade. E entre os alunos do ensino médio, um a cada três estudantes já teve experiência com bets. Foram ouvidos, entre agosto e setembro, 1.912 estudantes de 191 escolas públicas e privadas no país. Para diminuir o apelo das plataformas de apostas online proibidas para menores de 18 anos, especialmente junto aos grupos mais vulneráveis, a Comissão de Ciência e Tecnologia do Senado acaba de dar parecer favorável a um projeto que amplia as restrições à publicidade e ao patrocínio das bets. A proposta foi apresentada pela senadora Damaris Alves, do Republicanos do Distrito Federal, e por outros seis senadores que fazem parte da Frente Parlamentar Mista da Saúde Mental.
9: É um projeto construído a várias mãos. Eu só tenho a honra de ser a primeira signatária, mas foi construído com especialista, com a participação de parlamentares, Câmara e Senado, um corpo técnico extraordinário, e a gente está preocupado realmente com essa questão da saúde mental por causa do vício nos jogos de apostas.
8: O objetivo do projeto é limitar o que chama de publicidade predatória, aquela focada no sofrimento humano. Para isso, propõe restringir a propaganda de bets em rádios, TVs, uniformes esportivos, redes sociais, eventos culturais, plataformas de streaming e campanhas com influenciadores digitais. De acordo com informações do Ministério da Saúde, os atendimentos na rede pública relacionados a jogos e apostas cresceram 140% entre 2018 e 2025. Em julho, diante do aumento dos casos de endividamento e até de suicídio associados aos jogos, o Ministério da Fazenda determinou que a publicidade das apostas viesse a

0: acompanhada de advertência sobre os riscos envolvidos, a exemplo do que acontece com a propaganda de cigarros e bebidas. A proposta deve ser votada no plenário.
1: O projeto de lei orçamentária de 2027, que chegou ao Congresso, prevê o preenchimento de mais de 48 mil cargos vagos e a criação de 4.704 novas vagas no setor público federal.
2: Mas o ritmo dessas nomeações e a realização de novos concursos terão que respeitar as travas do arcabouço fiscal, que limitam o crescimento real das despesas com pessoal a, no máximo, 0,6% ao ano. Os detalhes na reportagem de Douglas Castilho.
3: A proposta orçamentária atual reserva ao todo 3,84 bilhões para a criação e o preenchimento de cargos públicos em 2027. No entanto, pelas regras fiscais em vigor, chamadas de arcabouço fiscal, o crescimento real do gasto com os servidores de cada poder não pode passar de 0,6% acima da inflação ao ano, quando as contas estiverem no vermelho. Além desse mecanismo, o consultor de orçamento do Senado Federal, Sérgio Machado, explicou que a autorização não gera obrigação de contratar.
4: É uma autorização legislativa e orçamentária para a realização de determinadas despesas com o pessoal. Ele não se confunde com dotação orçamentária e muito menos representa uma despesa de execução obrigatória.
3: O projeto de orçamento já prevê gastos acima do permitido em quase 53 bilhões de reais com despesas de salários e aposentadorias. Isso exigiria a aprovação de um projeto de lei de crédito suplementar para cumprir outro limite fiscal, a chamada regra de ouro, norma constitucional que impede a dívida do Estado para pagar esse tipo de gasto.
1: O país já tem pelo menos 36 casos de sarampo confirmados, com maior concentração em São Paulo. No Amazonas, parte dos casos tem origem no Peru, que enfrenta um surto da doença.
2: No Senado, a preocupação com o desenvolvimento de vacinas de importância estratégica para o país levou à criação de uma subcomissão. As informações com o repórter Pedro Pincer.
5: Depois de 36 semanas avaliadas, São Paulo totalizou 32 ocorrências, sendo duas infecções novas na semana mais recente. Simultaneamente, o Amazonas confirmou 3 casos importados do Peru na cidade de Tabatinga. O quadro acende um alerta para a vigilância epidemiológica, especialmente em áreas de fronteira, em meio a surtos da doença em outros países das Américas. Mas desde 2024, o Brasil é considerado pela Organização Pan-Americana de Saúde um território livre de sarampo, como ressaltou o senador Marcelo Castro, do MDB do Piauí, ex-ministro da Saúde.
6: Enquanto notamos aumento alarmante de casos de sarampo em outras partes do mundo, no Brasil, reforçamos a vigilância e promovemos ampla cobertura vacinal visando prevenir surtos e garantir a proteção para todos. Infelizmente, não podemos deixar de mencionar o período sombrio que vivemos recentemente, quando o negacionismo em relação às vacinas permitiu que doenças antes eliminadas, como o sarampo, voltassem a ser um problema.
5: A Comissão de Ciência e Tecnologia aprovou em agosto a criação de uma subcomissão permanente para acompanhar o desenvolvimento científico e tecnológico de vacinas de interesse nacional. O colegiado deverá acompanhar pesquisas, projetos estratégicos, financiamento e produção de vacinas, além de promover o diálogo entre pesquisadores, empresas, órgãos públicos e agências de fomento. Hoje, a vacina contra o sarampo faz parte do calendário nacional de vacinação do para pessoas de 12 meses a 59 anos. Quando há circulação do vírus, porém, o Ministério da Saúde recomenda ainda a aplicação da chamada dose zero em bebês a partir de 6 meses.
1: E os limites para a regulação das redes sociais sem restringir a liberdade de expressão foi tema de discussão em uma audiência pública do Conselho de Comunicação Social do Congresso.
2: Especialistas divergiram sobre a necessidade de regras mais rígidas para combater abusos e o risco de restrições excessivas. A reportagem é de Yasmin Rodrigues.
7: Até onde regular as redes sociais sem transformar a moderação de conteúdo em censura? Essa foi uma das principais questões levantadas durante a audiência pública do Conselho de Comunicação Social do Congresso. Um dos problemas apontados durante a audiência foi a falta de transparência das próprias plataformas. A diretora do Internet Lab, Fernanda Campanucci, afirmou que as regras utilizadas pelas empresas são genéricas e devem ser mais transparentes.
8: Transparência real sobre os critérios de moderação. Só vai funcionar se tiver essa transparência real. Na prática, os termos das plataformas são genéricos demais. Como ela regula o seu espaço, as regras que ela define. Isso deixa um limbo, tanto para o usuário quanto para o moderador.
7: A audiência também discutiu o que se espera de uma eventual regulação. A presidente do Conselho, Patrícia Blanco, destacou que as contribuições apresentadas durante o debate podem ajudar o Congresso na construção dessas regras.
9: Que esses registros, essas contribuições possam ajudá-los na hora da decisão, para que a gente tenha um ambiente digital, que a gente consiga, de fato, excluir as questões relacionadas a discurso de ódio, à intolerância, à desinformação.
7: Mas a criação de novas restrições também recebeu críticas. Para o diretor do Instituto Civis, Jamil Assis, o Congresso precisa ter cautela antes de estabelecer novas regras para as plataformas.
10: A gente está legislando em um assunto que ainda a gente mede e avalia muito mal, muito novo. É imprudente empilhar restrições sobre o objeto que a gente ainda não sabe medir de maneira adequada.
7: O desafio colocado no debate é encontrar um modelo de regulação capaz de estabelecer parâmetros para a atuação das empresas sem retirar dos usuários o direito à informação e à manifestação.
2: Com a edição de Paula Groba e trabalhos técnicos de Eliseu Caires, o Jornal do Senado fica por aqui. Acompanhe agora as notícias da Câmara dos Deputados. Boa noite.
1: Boa noite e até amanhã.
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12: Projeto proíbe propaganda sexual em eventos com crianças e adolescentes.
13: Avança a proposta que amplia políticas de acessibilidade no ensino superior.
12: Deputados analisam sugestões que regulamentam plataformas de conteúdo.
14: Boa noite. Continuamos hoje com o projeto de gravação de edições do jornal Câmara dos Deputados em emissoras da Rede Câmara de Rádio. Este programa está produzido diretamente da cidade de Parauapebas, com a participação do colega Francesco Costa, da Rádio Câmara de Parauapebas. Eu sou Márcio Aquilissardi, bem-vindo, Francesco.
15: Boa noite, Márcio. Obrigado, Márcio. Uma honra profissional participar da apresentação desta edição do jornal Câmara dos Deputados, dentro da Voz do Brasil. Vamos agora às notícias da Câmara dos Deputados.
12: Eli Borges, do Republicanos, do Tocantins, celebra a retirada de pauta do projeto que trata liberdade democrática e religiosa nas plataformas digitais. Segundo o deputado, a proposta poderia restringir a liberdade de expressão.
16: Esse PL 2630 de 2020, ele faria um ataque muito forte nas plataformas digitais, que a partir disto, as plataformas não poderiam fazer determinadas divulgações. Por exemplo, não poderia, a sociedade não poderia questionar ministros do Supremo, não poderiam questionar o presidente da República, porque as plataformas serão vigiadas num colegiado que viriam de setores do governo.
14: Eli Borges observa ainda que a proposta comprometia a liberdade religiosa, que considera um direito fundamental. O deputado destaca que a mobilização da bancada evangélica foi fundamental para a retirada do projeto de pauta.
12: Maurício Neves, do PP de São Paulo, quer proibir órgãos públicos e empresas de contratar ou patrocinar serviços de pornografia com recursos próprios ou dinheiro proveniente de repasses governamentais. O texto veta ainda parcerias e incentivos públicos para plataformas de conteúdo adulto.
14: Maurício Neves explica que o projeto impede o uso de verbas institucionais para financiar conteúdos sexualmente explícitos. O texto prevê ainda multas, perda de benefícios fiscais e impedimento de contratar com o poder público para empresas que descumprirem as regras.
11: Meio ambiente.
12: Silvio Costa, filho do Republicanos de Pernambuco, apoia a criação de uma CPI para investigar, apurar casos de crueldade contra animais. A ideia é investigar também o uso de plataformas digitais para divulgar ou incentivar esse tipo de crime.
14: A comissão deve ainda identificar possíveis grupos organizados, avaliar falhas na apuração desses crimes e discutir medidas para fortalecer a proteção aos animais. Segundo Silvio Costa Filho, o objetivo é combater a violência, sem tratar da regulamentação da liberdade de expressão nas redes sociais.
11: Segurança Pública.
12: Sargento Faú, do PL do Paraná, é autor do projeto de lei que permite à polícia e ao Ministério Público acessar o monitoramento de presos com tornozeleira eletrônica. De acordo com o deputado, o objetivo é agilizar investigações e evitar a prática de novos crimes.
17: Para te dar um exemplo, um crime acontece, um homicídio acontece em determinado local. Para saber se uma pessoa que é suspeita passou por ali ou não, e essa pessoa usa tornozeleira eletrônica, é preciso de uma ordem judicial. Isso pode atrasar em muitas horas a obtenção dessa informação. O meu projeto permite que policiais e o Ministério Público ali mesmo já tenham dados junto ao centro de monitorização para poder saber se aquele criminoso passou ali.
14: Na opinião de Sargento Faúro, o projeto facilita o trabalho policial ao permitir consultas mais rápidas sobre a localização e os trajetos registrados pelas tornozeleiras. O projeto foi aprovado pela Câmara e agora tramita no Senado, onde o deputado articula apoio para a votação do texto.
12: Dal Barreto, do União da Bahia, defende a aprovação de projetos que impõem novas restrições a condenados por sexuais contra crianças e adolescentes. O texto prevê áreas de afastamento para impedir a aproximação das vítimas e de locais frequentados por menores.
14: Dal Barreto afirma que o principal objetivo é reduzir o risco de novos crimes após a saída da prisão. A proposta proíbe o contato digital com menores de 14 anos e o exercício de atividades profissionais voltadas a jovens dessa faixa etária.
11: Justiça.
12: Avança na Câmara projeto que proíbe propagandas com apelo sexual em eventos de livre acesso a crianças e adolescentes. A repórter é Silvia Munhato.
7: A Comissão do Esporte da Câmara dos Deputados aprovou proposta que proíbe a exibição de propagandas com apelo sexual, erotização ou conteúdo sexualmente explícito em eventos esportivos ou recreativos de livre acesso ao público. A regra também vale para as transmissões desses eventos. O texto foi aprovado na versão sugerida pela relatora, deputada Helena Lima, do PSD de Roraima, para um projeto de 2003 e outros 91 projetos analisados em conjunto. Enquanto o texto original proibia anúncios com apelo sexual em todos os meios de comunicação, a relatora limitou a medida aos ambientes esportivos e recreativos. Para ela, a medida protege o público vulnerável sem criar regras que prejudiquem a liberdade de expressão.
18: Criança tem que viver a infância, adolescente precisa ser protegido em sua fase de desenvolvimento. Quando esse conteúdo aparece em estádio, em evento e na TV ou na internet, ele chega a milhões de pessoas, inclusive a menores de idade. Então ela ajuda a proteger os pais e responsáveis. E ela também cobra a responsabilidade de quem anuncia, de quem organiza e também quem transmite esses eventos.
7: Pela legislação atual, programas de TV e espetáculos precisam exibir a classificação indicativa por idade, mas as peças publicitárias não passam por classificação. Pela medida, o descumprimento da regra será considerado publicidade abusiva. Com isso, as empresas infratoras sofrerão as punições administrativas e civis que já existem na legislação de proteção do consumidor e de crianças e adolescentes. O projeto que proíbe a exibição de propagandas com apelo sexual em ambientes de livre acesso ao público será analisado pelas comissões de comunicação e de Constituição e Justiça. Em seguida, será apreciado pelo plenário. Da Rádio Câmara de Brasília, Silvia Munhato.
11: Trabalho.
14: Mauro Benevides Filho, do União do Ceará, apoia a proposta de emenda à Constituição que reduz de 44 para 36 horas semanais a jornada de referência para o piso da enfermagem. Segundo o deputado, a mudança aumenta a complementação paga porque o cálculo passa a considerar uma jornada menor.
19: Qual é o benefício? O valor remuneratório de complementação financeira que eles recebem hoje sobre 44 horas, vamos dizer, R$ 700, R$ 800, com a redução para 36 horas, esse benefício vai aumentar para 1.200, 1.300, ou seja, é um impacto direto na remuneração, vai estimular mais ainda a enfermagem brasileira, a todo um acompanhamento da enfermagem comigo aqui na Câmara dos Deputados, aqui no Congresso Nacional, e eu, portanto, apresentei a emenda constitucional 127, que encontrou 10,6 bilhões de reais para pagar o piso da enfermagem em todo o território brasileiro.
12: Mauro Benevides Filho relata que a proposta previa inicialmente uma jornada de 30 horas, mas foi ajustada para 36 horas para reduzir o impacto financeiro.
15: A mudança já foi aprovada pela Comissão de Constituição e Justiça do Senado e aguarda a inclusão na pauta de votações do plenário.

0: Economia.
1: Jefferson Campos, do PL de São Paulo, pede a votação da proposta que reformula a cobrança do IPVA e impõe teto de gastos para órgãos públicos. O texto limita a alíquota do IPVA a no máximo 1% do valor venal do automóvel e passa a calcular o imposto com base no peso do veículo.
2: A proposta também estabelece limites orçamentários para despesas com publicidade institucional e fixa um teto para os gastos do Poder Legislativo e dos Tribunais de Contas. Segundo Jefferson Campos, a medida busca garantir
1: do veículo.
2: A proposta também estabelece limites orçamentários para despesas com publicidade institucional e fixa um teto para os gastos do Poder Legislativo e dos Tribunais de Contas. Segundo Jefferson Campos, a medida busca garantir maior responsabilidade fiscal na administração pública.
1: Paulo Litro, do União do Paraná, defende o projeto que aumenta de 81 mil para R$130 mil o limite de faturamento do microempreendedor individual. A mudança permite que pequenos empreendedores ampliem a receita sem perder o enquadramento como MEI.
2: A proposta, que tem o apoio de Paulo Litro, também amplia de 1 para 2 o número de empregados que podem ser contratados pelo microempreendedor. Cada funcionário deverá receber um salário mínimo ou piso salarial da categoria profissional.
1: Beto Preto, do PSD do Paraná, quer extinguir o conselho que hoje analisa recursos de empresas e contribuintes contra cobranças de impostos federais. Ele explica que esses casos passariam a ser julgados diretamente pela Justiça Federal, inclusive os processos que já estão em andamento.
2: Para Beto Preto, a mudança reduz a morosidade, aumenta a segurança jurídica e evita a duplicidade de julgamentos entre a esfera administrativa e judicial. O deputado acredita que a proposta preserva o contraditório, a ampla defesa e o devido processo legal dos contribuintes.
0: Agricultura.
1: Tião Medeiros, do PP do Paraná, apoia o projeto que garante indenização a produtores rurais por perdas de produtos perecíveis causadas por interrupções no fornecimento de energia elétrica. A proposta obriga as concessionárias a analisar o pedido de ressarcimento em até 30 dias.
2: Tião Medeiros argumenta que apagões e oscilações na rede provocam prejuízos recorrentes no campo, com perda de leite, peixes, vacinas e alimentos refrigerados. Segundo ele, a medida reforça a responsabilidade das distribuidoras e incentiva um serviço mais eficiente nas áreas rurais.
0: Ciência e tecnologia.
1: Altineu Cortes, do PL do Rio de Janeiro, sugere a criação de uma frente parlamentar em defesa do Programa Espacial Brasileiro. De acordo com o deputado, o objetivo impulsionar projetos voltados ao fortalecimento do setor espacial e da inovação tecnológica no país.
2: Altineu Cortes acredita que o colegiado pode contribuir com a estabilidade orçamentária para as ações da Agência Espacial Brasileira. Para ele, o desenvolvimento de áreas como telecomunicações e monitoramento climático reforça a soberania nacional.
0: Esporte.
1: Vinícius Gurgel, do PL do Amapá, destaca a aprovação na Câmara de projeto que cria o regime especial de tributação para associações desportivas, sem fins lucrativos. O texto enviado ao Senado estabelece cobrança unificada de tributos com alíquota de 5% sobre a receita bruta.
2: Vinícius Gurgel ressalta que a medida estimula o financiamento de modalidades olímpicas e paralímpicas. As entidades que investiram continuamente em pelo menos 6 modalidades poderão abater parte desses gastos nos tributos devidos.
0: Educação.
1: Alice Portugal, do PCdoB da Bahia, comemora a aprovação na Câmara de projeto que proíbe cursos de graduação à distância na área da saúde e de educação física. A deputada considera que a formação desses profissionais exige atividades práticas e contato direto com pacientes e equipamentos.
3: É possível formar um contador, até um licenciado para ensinar nas diversas regiões longínquas desse país à distância, contanto que sejam cursos com controle, com aulas semipresenciais, com monitoria. Mas em saúde é algo difícil, porque como ensinar a um enfermeiro como aplicar um injetável no quadrante superior do glúteo esquerdo à distância? Como saber sem tocar para o aprendizado? As tecnologias em saúde são extremamente dinâmicas e complexas, e é preciso que o estudante tenha contato direto com a evolução dessas tecnologias.
2: Alice Portugal avalia que a mudança contribui para melhorar a qualificação dos profissionais que atendem a população. Ela alerta que o alto número de matrículas à distância em cursos que exigem laboratórios e contato com tecnologias pode comprometer

0: à formação dos profissionais.
1: Comissões.
2: Uma aprovada na Comissão de Educação da Câmara prevê a divulgação de dados sobre estudantes com deficiência no ensino superior. A ideia é aperfeiçoar as políticas públicas de inclusão e acessibilidade. A repórter Mônica Tati tem os detalhes.
3: Proposta aprovada pela Comissão de Educação da Câmara dos Deputados quer melhorar informações sobre estudantes com deficiência no ensino superior. O projeto determina a coleta e a divulgação sistemática de dados sobre o acesso, a permanência, a conclusão e a evasão de pessoas com deficiência nas universidades. O relator na Comissão de Educação, o deputado Ismael, do PL de Santa Catarina, destacou que o INEP, o Instituto Nacional de Estudos e Pesquisas Educacionais Anísio Teixeira, já realiza o levantamento dessas informações, mas falta uma sistematização específica para esses dados.
4: Na sinopse estatística da educação superior, anualmente publicada pelo INEP, já se encontram informações sobre o número de matrículas em curso de graduação das pessoas com deficiência por sexo e tipo de deficiência em cada município brasileiro. Não há, contudo, especificação por instituição de educação superior ou o cálculo de indicadores de permanência, conclusão e evasão, embora nos questionários do referido censo sejam coletados dados por aluno, curso e instituição que permitam esse detalhamento.
3: O deputado Ismael ressalta que a abrangência dos dados do censo é ainda maior do que a prevista no projeto original, pois inclui todas as instituições de educação superior, públicas e privadas, e não apenas as universidades federais e estaduais. No entanto, falta a organização desses dados para auxiliar na criação de políticas inclusivas. O deputado propôs que não seja criada uma nova lei, mas que as obrigações da União na divulgação dos dados referentes ao ensino superior sejam incluídas no capítulo do Estatuto da Pessoa com Deficiência, que trata do direito à educação. As informações divulgadas deverão subsidiar o planejamento, a implementação, o monitoramento e a avaliação de políticas públicas governamentais voltadas para a inclusão e acessibilidade. A proposta, que dispõe sobre a coleta e a divulgação de dados de pessoas com deficiência no ensino superior, ainda será realizada pelas Comissões de Defesa dos Direitos das Pessoas com Deficiência e de Constituição e Justiça. Se for aprovada, segue para a apreciação do Senado. Da Rádio Câmara de Brasília, Mônica Tati.
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1: Direitos Humanos.
0: Acácio Favacho, do MDB do Amapá, apresentou o projeto que obriga companhias aéreas a conceder desconto mínimo de 80% na passagem de quem precisa viajar por motivo de morte de um familiar. A tarifa humanitária vale para deslocamentos destinados a velório ou sepultamento.
2: A proposta de Acácio Favacho também assegura remarcação sem multa, crédito ou reembolso integral quando o falecimento ocorrer antes da viagem. O parlamentar afirma que as medidas diminuem as barreiras enfrentadas pelo passageiro durante o período de luto.
1: Saúde.
0: Projeto de Kleber Verde, do MDB do Maranhão, assegura aos pacientes e seus responsáveis o acesso integral a informações sobre medicações administradas na rede de saúde pública e privada. A proposta exige o detalhamento de dados como lote, dosagem, validade e nome do profissional responsável.
2: De acordo com Kleber Verde, casos de urgência e UTI deverão contar com a presença de ao menos 2 profissionais de enfermagem para aplicação de medicamentos. Na visão dele, a medida busca evitar fraudes, erros e tragédias no ambiente hospitalar.
0: Eunício Oliveira, do MDB do Ceará, apoia o trabalho da Frente Parlamentar em defesa da Política Nacional de Plantas Medicinais e Fitoterápicos. O deputado informa que o objetivo do colegiado é incentivar pesquisas.
2: A iniciativa também visa apoiar a produção e ampliar o uso de plantas medicinais e fitoterápicos na saúde pública. No entendimento de Eunício Oliveira, a Frente Parlamentar contribui para o aproveitamento sustentável da biodiversidade brasileira e para o fomento à agricultura familiar.
0: Termina agora esta edição especial do Jornal Câmara dos Deputados.

0: Deputados, produzida e apresentada pela Rádio Câmara de Brasília, em parceria com a Rádio Câmara de Parauapebas, integrante da Rede Câmara de Rádio.
1: Eu agradeço ao Francesco e a toda a equipe da Câmara de Vereadores de Parauapebas pelo excelente trabalho conjunto.
0: Obrigado à Câmara dos Deputados por esta oportunidade. Esse programa teve trabalhos técnicos de Everson Urani e apresentação de Márcio Aquilissade e Francesco Costa. Boa noite.
1: Muito boa noite. O Jornal Câmara dos Deputados volta amanhã. Você fica agora. 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
1: 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Boa noite.

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0: 10:31.
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0: 11:32.
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2: 11:35.

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5: Meia-noite e seis.

0: meia-noite e 31.
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0: Meia-noite e 34.

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2: Mais 1 e 6.

0: 1:33.
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0: 1:34.

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2: 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É do coração.
3: Olha o meu coração. 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

0: 2:32.
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0: 2:34.
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1: 3 e 5.

Brasil!

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1: Pega pra cá, Jorge Matheus.
2: Chega aí,
3: Sorocaba.
1: Ô, Fernando Sorocaba.
3: Como é que vocês estão?
4: E aí, meu irmão?
5: Vai ficar olhando, vai levar essa joia pra sua casa.

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1: 3 horas e 30 minutos. Três horas e 30 minutos.
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0: assim.
1: Seja forte, corajoso. Levante e anda. Vá em busca da sua sorte.
2: É sobre não desistir.
3: Ilha SP!
1: Thiago André Barbosa, o nome da minha sorte.
4: 3:54.
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1: 4 e 6.

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0: Valeu!
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0: 4:30.
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0: 4:32.

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0: Que coisa linda!
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2: 5:10.

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1: 5h22.
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1: 5:25.

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2: Ô, minha chorosa. Decide o que você quer pra você.

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1: Deixa baixinho aí, hein?

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1: 5h42.
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1: 5h43.

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1: 5h50.
2: Segura, Enzo.
3: Meu amigo Zé Felipe.
2: É nóis, hein?
3: Tamo junto.
2: Explodiu.

Iniciamos mais um dia com a graça de Deus, com a proteção da Virgem Maria, nossa mãe, e sob a luz e o amparo do Espírito Santo. Coloquemos todas as nossas alegrias, preocupações, coloquemos no coração do nosso Deus mais esse dia que Ele nos dá para a nossa vida, para a nossa existência, para que nós sejamos seus filhos e filhas muito amados. Com muita confiança, vamos rezar. Senhor, no silêncio deste dia que amanhece, venho pedir-te a paz, a sabedoria, a força. Quero olhar hoje o mundo com os olhos cheios de amor, ser paciente, compreensivo, manso e prudente. Ver além das aparências teus filhos como tu mesmo os vês, e assim não ver senão o bem em cada um. Fecha meus ouvidos a toda calúnia, guarda minha língua de toda maldade, que só de bênçãos se encha meu espírito. Que eu seja tão bondoso e alegre, que todos quantos se achegarem a mim sintam a tua presença. Reveste-me de tua beleza, Senhor, e que no decurso deste dia eu te revele a todos. Ave Maria, cheia de graça, o Senhor é convosco. Bendita sois vós entre as mulheres. Bendito é o fruto do vosso ventre, Jesus. Santa Maria, Mãe de Deus, rogai por nós, pecadores, agora e na hora da nossa morte. Amém. Cheios de amor e confiança, rezemos. Pai nosso que estais nos céus, santificado seja o vosso nome. Venha a nós o vosso reino, seja feita a vossa vontade, assim na terra como no céu. O pão nosso de cada dia nos dai hoje. Perdoai-nos as nossas ofensas, assim como nós perdoamos a quem nos tem ofendido. E não nos deixeis cair em tentação, mas livrai-nos do mal. Amém. Que o Senhor nos abençoe e nos proteja neste dia contra todo o mal. Em nome do Pai, e do Filho,

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1: 6:22.
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1: 6:24.

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3: 6 horas e 30 minutos.

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1: 6h41.
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1: 6h56.
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1: Vocês sabem essa? Para todas as tímidas do Brasil.

0: no vocal e o dinheiro sujo no vocal. Todo o dinheiro do vocal é sujo. Tá certo? Então essa é a realidade que hoje está entregue o Brasil a essas pessoas.
1: Mas parece que ninguém quer encarar isso aí de frente. E se a gente seguir como tá?
0: Você vai perpetuar um processo de um Brasil rico e um povo pobre.
1: É, e aí a gente fica ouvindo as conversinhas e as briguinhas do Lula contra o Flávio, do Flávio contra o Lula.
0: Os dois mais rejeitados são exatamente Flávio Bolsonaro e Lula. Então não é possível que a população vai cair no conto do vigário desses dois cidadãos mais enrolados que rabo de porco. Tem que encerrar essa etapa.
1: Bom, o ideal seria você, né?
0: Como nós estávamos falando, dá um Google aí. 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
3: 7:37.

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2: Ô, Moraes, eu tô preocupada, viu?
3: Que

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0: Olá, pra você, muito bom dia. Tudo bem com você por aí? Tudo certo? Olha, prazer imenso, André Luiz, com você. 8 horas e 11 minutos em todo o litoral nessa terça-feira, dia 15.
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0: Olha, fazendo a festa.

seu rádio. Bom dia pra você, uma ótima terça-feira nublada em toda a região. Bom dia! Onde quer que você esteja aí nas ondas do rádio, no seu carro também, pela internet, pelas redes sociais, seja muito bem-vindo, viu? A Mais FM, porque tá na Mais, tá bom demais. Vai mandando seu alôzão aí, a partir de agora te faço companhia. Olha só, na 87.5, tudo bem com você por aí, tudo certo? Olha, vamos juntos na melhor manhã do seu rádio, com muita calma nessa hora, não é verdade? Pensamento positivo. Ah, que você tenha uma terça-feira iluminada, viu? Tudo que você vai correr atrás aí dos seus sonhos, né? Tudo que você vai pensar, vai realizar, pode ter certeza disso. Com muito pensamento positivo, tudo vai dando certo, viu? Apesar que vocês possam ter aí dores de cabeça ao longo do tempo, né? Um probleminha aqui, um desafio ali. E você vai resolvendo tudo de uma forma positiva. Pode ter certeza disso, né? 8 horas e 12 minutos. Olha, hoje tem muita informação pra você. Tem participação do ouvinte, tem prêmios também. Fiquem à vontade aí. Vai mandando seu alôzão no 3427-2325 na manhã da Mais, a manhã mais gostosa do seu rádio. Começando muito bem, né? Essa manhã sensacional com eles. É o Jeito Moleque. A primeiraça de hoje na programação da 87.5. Tá na Mais, tá bom demais. Bom dia pra você.

0: Mais FM, muito mais você, 8h22 da Mais. Bom dia! Vai mandando seu alôzão aí no 3427-2305. Hoje tem promoções pra você, tem prêmios também, tem a sua participação. Olha, você viu o que tá acontecendo, né, no Vale do Ribeira, gente? Que coisa, né? Nossa senhora, tanta gente, né, sofrendo aí com a questão, né? Nossa senhora, com a questão, né, das enchentes. O rio subiu demais ali no Rio Ribeira, né? Acabou tomando conta de Eldorado, enfim, algumas cidades ali. Iguape também já tá em alerta, né, sobre essa questão também. Muito preocupante, né, gente? Vamos torcer para que tudo dê certo aí, né? Hoje, dia 16, aliás, dia 15, né? 15 de setembro, amanhã é dia 16. Daqui a pouquinho tem a previsão do tempo para você, tá? Olha, hoje é dia do cliente. Parabéns, você, cliente. Também dia de Nossa Senhora das Dores. Parabéns! Quem mais aqui? O Dia Mundial da Conscientização sobre Linfomas. Qual que é também? Dia Internacional da Democracia. Rapaz, existe democracia, tem que ter, viu? Literalmente. Democracia para todo mundo aí, ó. 8 horas e 23 minutos, vai acessando aí o nosso aplicativo da Rádio Mais e também a supermaisfm.com.br para você ficar ligado aí em nossa programação, tá bom? Manda seu zap para nós aqui, ó. Pode mandar seu zap no 3427-2325 na melhor do seu rádio sempre. Olha, 8 horas e 23 minutos. Tá chegando muito mais sucesso para você. Ah, rapaz do céu, olha, tanta notícia aqui, gente. Eu fico assim pensando, viu? Por onde eu começo aqui, ó, com tanta informação pra você. E só desastre, né, gente? Só coisa ruim. Eu não gosto de começar o dia assim, fala a verdade. Eu não gosto não, viu? Ficar lendo matéria ruim, não gosto não. Você viu um menino de 5 anos que escalou a torre de alta tensão? Ele tava brincando, né? Tava brincando de é? Ele e um amiguinho dele. Quem sobe, quem fica mais alto aí? Rapaz, o moleque subiu de 5 anos, escalou uma torre de alta tensão e foi salvo pelos bombeiros. E você ficou sabendo dessa matéria, produção? Impressionante, como que pode isso, rapaz? Não acredito, viu? É, como que pode? O menino lá em cima, no último. Nossa senhora! Rapaz, impressionante, viu? Daqui a pouco eu conto essa história aí. Um menino de 5 anos subindo, né? Uma torre de alta tensão brincando com outro, viu? Vamos quem sobe mais? Rapaz, brincadeira de criança que é um perigo. Aí fala pra você que a cidade de Eldorado tá iniciando a limpeza após 60% de área coberta por enchente, viu? Graças a Deus, as águas estão baixando lá no em Eldorado. Daqui a pouquinho eu conto também. O que mais aqui, ó? Rapaz do céu, uma mulher foi agredida, isso com taça de vidro na saída de um bar aqui, também aqui na região, né? Foi em Praia Grande. Cabeleireira leva pontos no rosto após ser agredida com uma taça de vinho, né? Na saída de um bar. Rapaz, como que pode, né, gente? Vocês tacaram um copo nela, é isso? Também que mais? É chuva, mais chuva aí na região, é isso? Tem mais chuva vindo aí? Para com isso. Ninguém aguenta mais tanta chuva, né? Tanta. Rapaz, ó, tão ficando verde, embolorado já. Impressionante. Ó, tá na mais, tá bom demais. Deixa eu ver aqui, ó. 8 horas e 25 minutos. Bora que bora. Tá chegando muito mais sucesso pra você na 87.5, a mais ouvida.
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programa. Está bom demais, 8h42. Bom dia pra você. Obrigado. Olha, vai mandando seu alôzão no 3427-2325. Olha, nessa terça-feira maravilhosa, 20 graus em todo o litoral, a máxima de hoje, tá? Com 15 a mínima. Sol com muitas nuvens também durante o dia, períodos de céu nublado, noite com muitas nuvens também, tá? Hoje, parcialmente, não chove, tá falando aqui, vai ser um dia, né, só nublado mesmo. Pode acontecer o quê? Uma chuvinha só no finalzinho da tarde, isso? Mas eu acho que bem pouca, viu, gente? Pela previsão aqui, né, que não chove hoje. Agora, amanhã, quarta-feira, sol com muitas nuvens também, chove rápido durante o dia e a noite, viu? Na quarta-feira, tem 1,3 milímetros aí, né, pra você poder ver que a chuva vai bater, mas vai bater leve. É 20 graus a máxima, 18 a mínima. Quem mais aqui, ó? Na quinta-feira tem 21 graus a máxima, 19 a mínima. Sol com muitas nuvens durante o dia, períodos de céu nublado também. Noite com muitas nuvens, tá bom? Na quinta-feira. Na sexta-feira tem 22 graus a máxima, 19 a mínima. Sol com muitas nuvens também durante o dia, períodos de céu nublado, noite com muitas nuvens também na sexta-feira, 22 a máxima, 19 a mínima. Agora, vai melhorando o tempo, viu? A partir de sabadão também, né? Sexta-feira já fica bom o tempo, sábado também, na sexta-feira, beleza. Aí no domingo, gente, domingo parece que vai aumentar um pouquinho mais a temperatura. O sol vai aparecer, mas vai ter pancadas de chuva também à tarde, tá bom? Mas vai ser uma semaninha mais tranquila do que a semana que passou agora, que foi só de chuva, né? Tomara que dê aquela maneirada no tempo, hein, São Pedro? Pelo amor de Deus, ninguém aguenta mais, né? Tanta chuva aí na região, fica muito preocupado, né? Tantas famílias perdendo tudo em algumas cidades aqui da região. Ah, Itaim teve ponto de alagamento? Ainda não fui informado sobre isso, viu? Se teve desabrigados, acho que não, né? Eu acho que não, tomara. Vamos lá então, rapidinho, 8 horas e 44 minutos. Tudo bem com você? A gente tá conversando aqui, ó, na Rádio Mais. Bora que bora! Vamos lá então, rapidinho, quem mais aqui? A Sandra do Corumbá com a gente hoje. Oi, Sandrinha, bom dia pra você também, Sandra do Corumbá. Quem mais? A Lígia do Cibratel 2 também com a gente. Oi, Lígia, ótima terça-feira. Não tá chovendo, aleluia, André Luiz. Bom serviço por enquanto. Não tá chovendo, né? É, ainda bem, né, Lígia? Graças a Deus. Quem mais? O Daniel do Belas Artes também com a gente, mandando aqui. André Luiz, pagode nota 10 aí, manda um alusão pra nós aqui, ó. Famoso Daniel Pescador. Alô, Sueli também do Corumbá ouvindo a gente. Bom dia pra você também, Sueli. Deus abençoe sua vida. Quem mais aqui, ó? Alô, meu amigo Ranieri também tá com a gente. Ranieri também tá com a gente lá no Chakra Cibratel. Alô, meu amigão Marquinhos. Também Marquinhos, bom dia pra você também. Obrigado. Vai mandando seu alusão no 3427-2325. Alô, Expedito. Jardim Magalhães também com a gente. Bom dia pra você. Obrigado. Faltando 15 pras 9. Tá na mais. Tá bom demais. Tá chegando muito mais sucesso pra você. Já tem participação, hein?

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0: Tá aí, sucesso pra você com Ferrugem. 8 horas e 56 minutos, era mais, tá bom demais. Passou por aí também sucesso legal com o Pixote. Mande o sinal, vai mandando o seu alôzão no 3427-2325. Daqui a pouco eu tô de volta com muito mais pra você, viu? Com a sua música, com a sua participação. Manda aí, ó, tá aí, Fama de Louco.
1: Bora, Rio de Janeiro!
0: Zé Neto Cristiano.

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galera, mas tá bom demais de volta. Aliás, 9h10 já, né? 9h10. Já tomou café da manhã ainda não? Já vai tomar aquele cafezão maravilhoso e aproveite seu dia, viu? Aqui na Mais é muito mais.

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0: de ouvir nunca.
1: Tá aí, sucesso pra você com Chitãozinho e Chororó Evidências. Quem nunca cantou essa música, hein? Fala, vida. 922 da mãe, vai mandando seu alôzão no 3427-2325. Olha, falar pra você de algumas notícias aqui de estar em região, né? Ah, deixa eu ver aqui rapidinho. Concurso em Itanhaém abre inscrições para 27 vagas em diversos cargos aqui da região, viu? Olha, o concurso da Câmara Municipal de Itanhaém está com inscrições abertas para diversos cargos. Preste atenção, você que está me ouvindo aí, ó. Os valores, né, para níveis médios, aliás, e técnicos também, pode ter iniciais de até R$7.000 aí, olha. Você que precisa, né, ingressar no mercado de trabalho, às vezes é importante, né? Olha, as inscrições devem ser feitas por meio do site da Fundação Vunesp. Vai ter aí, ó, né, esse provão já, viu? As taxas variam de R$80 a R$115. Os interessados devem, né, ler certinho o edital do concurso. É só você pesquisar aí, ó. Concurso da Câmara Municipal de Itanhaém. E lá tem todos os detalhes bonitinho para você poder, né, poder fazer a sua prova aí. Quem sabe você seja chamado aí entre os 27 funcionários. Olha, falar para você que inclusive tem concurso aí da Guarda Municipal de Itanhaém, né? Haverá avaliação de títulos para as carreiras de nível superior com envio dos documentos entre dia 11 e 18 de dezembro, gente. Então é importante você ficar ligado também. Vai ter essa abertura aí, né? 9 horas e 24 minutos. Quem tá com a gente aqui rapidinho nessa manhã maravilhosa? Terça-feira, tá preguiçosa hoje, hein? 9h24 agora na mais. Quem tá mandando a luz? Ô, meu amigo Ayrton! Também tá ouvindo a gente, o Ayrton. Motorista de aplicativo. Alô, Marquinho do Chácara das Tâmaras também tá com a gente. Bom dia, Fidelis. Fidelis Barbosa já mandou um vídeo maravilhoso aqui, né, Fidelis? Um abraço pra você. Alô, Carlinha do Morama. Bom dia pra Carlinha também. Alô, Emanuel do Jardim Coronel. Bom dia pro Emanuel. Bom dia, Sérgio Lisboa. Também tá ouvindo a gente. Obrigado, né? O Cinho da Praia dos Sonhos mandando alusão aqui. Ô, minha amiga Nair. Nair do Belas Artes, da Pousada Belas Artes. Obrigado. Tamo junto, viu? Alô, Gabriel Moura também com a gente. Acabou de mandar mensagem aqui. A Rosângela também tá ouvindo a gente, lá do Jardim Curumbá. Oi, Rô, bom dia pra você também. Obrigado. A nossa amigona Simone também tá ouvindo a gente. A Raquel Lima também tá mandando alôzão aqui pra Rádio Mais. Obrigado. Quem mais tá mandando alôzão? Oi, André Luiz, bom dia. Toca uma música bonita aí, ó. É? Ah, legal. Sua Mariana. Oi, Mariana, tudo bem? Bom dia pra Mariana também, tá com a gente ouvindo Rádio Mais. Quem mais aqui, ó? Ô, meu amigão, tudo bem? O Carlos Eduardo também tá com a gente, a Lourdes também mandando alusão aqui. Todo mundo mandando mensagem. Manda aí, não mandou ainda? 3427-2325, já tem horóscopo do dia. Tem mais informações pra você aqui de toda a região. Ah, então manda pra nós aí, meu povo. 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
0: Muito bem, para você, de Ariano, você, Ariana, tá chegando o seu signo. Olha, as previsões astrais para você de Áries, hein? Dia de tomar iniciativa, principalmente no trabalho. A atitude pode abrir portas hoje, você de Áries. No amor, evite discussões por coisas pequenas, tá bom? Bom dia, você de Touro. Tenha atenção com dinheiro e gastos também, você de Touro. Importante, viu, que no amor, uma conversa sincera pode aproximar ainda mais você da outra pessoa, tá bom? Bom dia, você de Gêmeos. Comunicação em alta hoje. Bom dia para fazer contatos, resolver pendências e colocar ideias em prática hoje, você de Gêmeos. Bom dia, você de Câncer. Dia que pede mais tranquilidade, tá bom? Cuide da família e não deixe preocupações pequenas tirarem a sua paz, você de Câncer. Muito bom dia, você de Leão, você leonino, você leonina. Você pode chamar atenção naturalmente hoje. Aproveite a confiança para correr atrás dos seus objetivos, você de Leão. Bom dia, você de Virgem. Organização será sua melhor aliada hoje. No amor, evite cobrar demais, tá? E dê espaço para a conversa e o diálogo. É importante, você de Virgem. Daqui a pouquinho tem previsões para você de Libra, Escorpião, Sagitário, Capricórnio, Aquário e Peixes na Manhã da Mais. Olha o Gustavo Lima aí!

0: Tá na mais, tá bom demais. 9 horas e 48 minutos em toda a região. Olha, centenas de famílias, né? Acabaram aí saindo das suas casas lá no Vale do Ribeira, né? Inclusive ali no Vale do Ribeira, a Defesa Civil do Estado de São Paulo montou 19 abrigos, viu? Em 6 municípios da região, né? Muitos desabrigados. E são 6 municípios ali do Vale do Ribeira, né? Comunidades quilombolas também estão isoladas, receberam alimentos. Olha, e importante, né? A solidariedade de todo mundo aí. O governo de São Paulo anunciou um pacote de medidas para ajudar esse povo de lá, viu? São 16 embarcações e 2 helicópteros, né? Além de ajuda de recuperação de estradas, envio de medicamentos e também, né, o apoio aos agricultores, que é de grande valia, né? Hoje pela manhã já o pessoal já está começando a voltar para suas residências, né, e fazer a famosa limpeza, né? Depois dessas enchentes aí terríveis, né? 60% aí das áreas alagadas já estão aí, né? Voltando ao normal. Agora o pessoal tá limpando, né? As casas, as calçadas, quintais, enfim. Não é fácil não, viu? Vamos torcer para que tudo dê certo para esse povo aí. Que não é fácil não, você, né, receber uma enxurrada de água na sua casa. Não é fácil não. Olha, fala para você que também é motorista foragido por matar ciclista. Ele vai se apresentar à polícia, viu? Esse caso aconteceu lá em São Vicente, mas é uma polêmica em toda a Baixada Santista. O cara atropelou, né? E matou aí um homem de 45 anos. Ele estava pedalando a caminho do trabalho, mas o cara acabou, né, atropelando ele. Rafael Costa de Carvalho, ele é considerado como foragido, mas a defesa disse aqui, ó, que ele vai se apresentar às autoridades. Agora o cara atropelou e foi embora, viu? Sem prestar socorro, que coisa. Olha, falar pra você também rapidinho. Tem mais aqui, tem mais informações, né? Hã? Ah, olha, a chuva deve diminuir, né? Nesta terça-feira, quarta e quinta-feira também, viu? O volume de chuva registrado nesta última segunda-feira, viu? Foi quase 3 vezes superior à média histórica para o mês de setembro. A Defesa Civil mantém ainda o nível de atenção para os riscos de deslizamentos em várias áreas aqui da Baixada Santista, principalmente aí pessoas que moram, né, nesses morros, nessas encostas. Toma muito cuidado, viu? Muito cuidado mesmo. Principalmente quem vai passar por estradas aí, né? Tem aquelas ribanceiras, rapaz, toma cuidado, viu? Porque tá feio o negócio. O chão e o solo está úmido, tá tudo úmido, né? Nossa senhora, só aí na calçada de casa hoje. Olhei pra calçada e falei, meu Deus do céu, tá tudo verde. Tudo meio verdolengo, todo mundo, né? Ai, muita água que desceu aí, meu Deus do céu. E a previsão vai ser o mês mais chuvoso aí de toda a era aí, né? De tanto tempo pra cá. Alô, Marquinho, bom dia, Marquinho também. Alô, Ayrton, motorista de aplicativo, bom dia, meu povo. Vai mandando mensagem aí, manda. Alô, bom dia, quem fala?
1: Bom dia, André Luiz, uma ótima terça-feira aí pra você, pra todos os ouvintes.
0: Tamo junto,
1: hein? E dá-lhe peixe, hein? Dá-lhe peixe. Ninguém segura mais o peixe agora, hein?
0: É, rapaz, amanhã eu jogo Corinthians, hein? Amanhã, quarta-feira, eu jogo Coringão. Quem mais aqui? Alô, bom dia.
2: Bom dia, André Luiz.
0: Oi.
2: Bom dia, todos os ouvintes da Rádio.
0: Ô, minha amigona, tá baixo seu áudio, Carlinha. Manda de novo aí, tá bom, minha amigona? Beijo. Quem mais? Alô.
3: Bom dia, André Luiz. Uma ótima terça-feira.
0: Opa.
3: Vamos que vamos.
0: Bora.
3: Hoje o dia tá... Tá gostosinho,
0: tá bom,
3: tá
0: dia.
3: Chovendo.
0: Graças a Deus.
3: Mas a chuva é bom, né? É bom chover, mas não muito.
0: Não muito, não
3: pra
0: pode
3: não alagar mais a cidade.
0: Verdade.
3: E aquela mesma coisa, né? É. Aquele pagodinho pra gente começar
0: pagodinho.
3: O dia.
0: Boa.
3: Menos é mais, pelo pecado. Ofereço pra minha mãe, pro meu pai, dona Marina, seu Manuel.
0: Ô, seu Manuel.
3: Pra minha irmã Roseli, meu cunhado Hélio.
0: Obrigado.
3: Andréa Miranda e Jordani.
0: Tamo junto.
3: E vamos que vamos.
0: E vai
3: pra todo mundo aí, pra todos os ouvintes, pra toda a equipe da rádio. É. Um forte abraço.
0: E vai é Corinthians, meu filho. Vai Corinthians. Aqui é Corinthians. O Manuel torce pra que time, Manuel? Corinthians, não. Ou é santista? É, tem cara de corintiano, hein? Um abraço pra você, Megão. Tudo de bom, viu? Quem mais aqui? Alô, bom dia. Oi! Alô!
4: André Luiz, bom dia, Vini. Parece que a chuva deu uma trégua, né? Graças a Deus.
0: Ô, minha amigona.
4: Que todos tenham um dia maravilhoso e abençoado.
0: Eita! Tô tentando ouvir ela aqui, gente. É, é o celular. É o celular dela esse aí, hein?
4: Oferecer uma música pro meu irmão Orlando.
0: Orlando, Orlando.
4: Da mecânica Aquinos.
0: Ah, legal.
4: Fica ali pertinho do Trevo.
0: Certo.
4: E pra minha cunhada Dani.
0: A Dani.
4: E pro meu sobrinho Juninho.
0: O Juninho
4: eu
0: também.
4: Quero oferecer também pro meu filho Antônio Tardos.
0: Ei, minha amigona!
4: Qualquer música que vocês colocarem aí, eu vou estar aceitando.
0: Legal.
4: Um ótimo dia pra nós todos.
0: Manda um abraço pro Aquino lá, pro Juninho também.
4: Se tiver sorteio hoje, me coloca no sorteio.
0: Tá, tá concorrendo aos prêmios a mais, tá bom? Lembrando você que é cliente Borges Contabilidade hoje. Hoje é dia do cliente, viu? Você, cliente Borges Contabilidade, presta atenção. Tá? Manda um áudio aqui pra Rádio Mais. Você que é cliente Borges Contabilidade. Manda aí rapidinho. Isso. Fala assim, ó. É? Eu sou cliente Borges Contabilidade, quero o kit vinho. São duas taças e um vinho maravilhoso. Vai mandando pra nós aí, manda. Manda esse áudio maravilhoso aí pra você concorrer hoje a esse vinho maravilhoso. Combinado, gente? Tá da Borges Contabilidade, porque hoje é dia do cliente também. Show de bola, hein? Isso, não são válidos para funcionários aqui, é só cliente Borges, tá? Daqui a pouquinho a gente vai fazer o sorteio aqui, tá bom, minha amigona? Beijo, minha amiga! Gabriela, quem mais? É Gabi, Carlinha também. Alô, Dair! Bom dia, obrigado a todos os clientes também da Mais FM, sempre com a gente. Olha, faltando 5 para as 10. Alô, Nelsinho, na Praia dos Sonhos também. Alô, Serjão! Emanuel também tá com a gente aqui, deixa eu ver, ele falou. O que, que ele falou? Respondeu?
5: Ô, André Luiz.
0: É.
5: Eu peço desculpa aí, cara. Eu respeito pra quem torce pra qualquer time. Mas eu mesmo não torço pra time nenhum. Cara.
0: Ah, entendi. Então ele não torce pra time nenhum. Boa. Combinado.
5: Futebol pra mim não vira, não. Tá bom. Eu gosto de basquete ou vôlei.
0: Legal.
5: Beleza? É nóis.
0: Tamo junto. Bacana. Meu avô também não gostava de futebol, não, rapaz. Ele não assistia futebol. Meu finado avô, o Luiz, ele não gostava, falou, nossa, é um monte de bobo correndo atrás de uma bola. Ele não assistia jogo de futebol, rapaz, impressionante. É, Marquinho, bom dia pro Marquinho também, bom dia pra ele, tá tudo bem por aí, Marquinho?
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0: Eu não sou candidato, meu filho, eu não sou candidato, já te falei isso aí várias vezes. É mentira dessa aí.

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1: Troca a fita, meu filho, troca a fita. Alô, Serjão, bom dia, Serjão também. Quem mais aqui? Alô, bom dia. Opa, meu amigo, ô Nelsinho.
2: Bom dia, meu amigo André Luiz.
1: Oi, bom dia, tudo bem na luta?
2: Estávamos mofando.
1: É, rapaz.
2: Né? Ficando verde, virando planta dentro de casa,
1: verdade,
2: né? Mas bora lá, né?
1: Bora.
2: Passando pra já aquele dia abençoado a você, meu amigo. Muita paz, muita luz, muita energia, muita saúde.
1: Obrigado.
2: Aos ouvintes da Rádio Mais, um grande e caloroso abraço. E uma terça-feira abençoadíssima. E aos meus amigos aqui da Praia dos Sonhos, um grande e caloroso abraço. E bora lá hoje, aqui é a Feira da Belas Artes, comer um pastel de feira.
1: É, hoje é
2: um
1: de
2: caldo
1: feira.
2: De caloroso abraço. E uma terça-feira abençoadíssima. E aos meus amigos aqui da Praia dos Sonhos, um grande e caloroso abraço. E bora lá hoje, aqui é a Feira da Belas Artes, comer um pastel de feira.
1: É, hoje é
2: um
1: de
2: caldo
1: feira.
2: De cana delicioso. E me coloque em todas as promoções. É Nelson da Praia dos Sonhos.
1: Ô Nelsinho, um abraço pra vocês aí. Hoje é dia de feira. Lá na Feira do Belas Artes. Um abraço. Como é aquele pastelzinho? Né? 9h57.

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Bom dia pra você, tudo bem aí? Tudo certo nessa terça-feira? Nublada, tá? Tá começando o mormaço, hein? Vai começar a esquentar um pouquinho. Olha o túnel do tempo. Quem lembra dessa música aqui, ó? Quem lembra, hein?

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0: gente.
1: Tá aí, sucesso pra você com o Henrique e Juliano. Tá na mais, tá bom demais. Bom dia pra você.
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1: Olha, de volta, olha, hoje é dia do cliente, né? Dia do cliente, então parabéns pra você, cliente. 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Ó, tô aqui no meu comércio, tô ouvindo, André Luiz. Ô, cliente Borges, quero concorrer. Manda aí, manda, manda. 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É na hora, viu? É na hora mesmo.

0: Seu hoje o sorteio pra você, tá bom? Combinado? Quem mais aqui? Deixa eu ver. Tem mais. Ah, tem mais prêmios na Rádio Mais aqui, ó. Deixa eu ver aqui, ó. Olha, o que que é um voucher de R$200? Não acredito. Sério mesmo? Rapaz, agora o bicho pega, hein? Só quem for cliente da onde? Do Alto Peças 3G, é isso? Ô, Paulo! Paulo falou assim, ó. Seguinte, André Luiz. Somente clientes da Alto Peças 3G vai concorrer hoje um voucher de R$200 para você ir no restaurante Caiçara. É isso? Que beleza, duzentão para almoçar no restaurante Caiçara, você e mais um acompanhante. É. E um kit estética automotiva. Olha, o kit estética é maravilhoso, viu? Eu comprei o meu lá esses dias. Sensacional, viu? É bom demais mesmo. Então é um kit estética para você, mais duzentão em voucher para você comer lá no restaurante Caiçara. 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Combinado, gente? Combinado? Bora! Então já vai mandando mensagem hoje. Daqui a pouquinho tem sorteio para você. Quem é cliente Auto Peças 3G? O pessoal já tá mandando vir aqui, ó. Manda aí no 3427-2325. Tá na mais, tá bom demais. Olha, vai mandando seu alusão aqui. Deixa eu ver quem tá comigo. Ah, André Luiz, bom dia, tudo bem? Tá na mais, tá bom demais. Ah, Gabriel Moura também tá com a gente hoje. Ô, Gabriel Moura, um abraço pra você, tamo junto. Finalmente, André Luiz, a pausa da chuva aí, né? Um abraço, me coloca nas promoções, toca aí pra nós. A rainha da sofrência, eterna Marília Mendonça. Já mando pra você aí. Quem mais? Ô, minha amigona Diva, bom dia, minha amiga Diva, tudo bem? Como que você tá?
1: Bom dia, André Luiz, aqui é a Diva, passando pra desejar a todos uma ótima terça-feira abençoada por Deus.
0: Tamo junto.
1: Que Deus abençoe a cada um de nós. Fazer parte da Mais é bom demais.
0: É bom demais, obrigado, minha lindona Diva, pessoal da Sabor de Mel, obrigado. Quem mais tá mandando alusão aqui, ó? Hã? Oi, bom dia, Rosângela do Corumbá, também a Rô. Oi, Rô. Quero concorrer aos prêmios de hoje, né, Rosângela? Beijo pra você, obrigado. Grande Valdemir Santana também tá com a gente. Bom dia pro Valdemir Santana. Ouvindo a gente, tem muita gente participando aí. Tem sorteio, então, dia do cliente hoje. Tem aquele kit vinho, duas taças, mais um vinho delicioso da Contabilidade Borges. Você que é cliente da Borges, você que tem seu comércio aí, você que tem seu CNPJ na Borges, manda mensagem agora pra mim aqui, tá? Isso, já vai entrar no sorteio aqui rapidinho. Quem mais aqui, ó? Ah, e também da Auto Peças 3G, você cliente Auto Peças 3G, vai concorrer duzentão aí pra você almoçar no restaurante Caiçara, hein? Mais um kit automotivo. Quer mais? Só mais oferece isso pra você, então manda mensagem aí, meu povo! 3427-2325 é o dia, viu? E você ganha prêmios da Rádio Mais. 3427-2325. Bom dia pra você.

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5: 10h39.
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1: Muito bem, de volta. Olha, finalizando o horóscopo do dia desta sua terça-feira, dia 15, né? Olha, para você de Libra, Libriano, Libriana, bom momento para encontros e novas conexões, você de Libra. Uma oportunidade inesperada pode aparecer, tá bom? Vai em frente. Olha, você de Escorpião, confie mais na sua intuição, viu? Evite tomar decisões de cabeça quente. Respire antes de agir. Qualquer atitude aí pode colocar tudo a perder hoje, você de Escorpião. Bom dia, você de Sagitário. Energia positiva, né? Para as novas novidades, você de Sagitário. Bom dia para aprender mais, viajar, planejar e sair um pouquinho mais da rotina, tá bom? Vai em frente. Olha, você de Capricórnio, foco e determinação podem trazer resultados. No amor, demonstre mais o que sente, você de Capricórnio. Bom dia, você de Aquário. Ideias novas podem render bons frutos. Se você tá com aquele pensamento positivo aí, aquariano e aquariana, vai em frente também, tá? Escute a opinião. Aquela opinião pode ser do seu parceiro, da sua família, tá? Aí vai tomar uma atitude, você de Aquário, toma cuidado, tá bom? Toma muito cuidado. Pra você de Peixes, finalizando aí, sensibilidade em alta. Cuide mais do seu lado emocional. Às vezes você tá muito triste, pensativo, você de Peixes. Respira um pouquinho, viu? É dia de ficar bem pertinho de quem você tanto gosta aí. E que se realmente se sente bem ao lado dessa pessoa, cultive mais o amor, tá bom, você de Peixes? Agora faltando 15 para as 11 na mais, já eu tô de volta, pera aí. Ah, tá chegando participação, bora! Olha, valendo participação do ouvinte, vai mandando aí no 3427-2325. Hoje tem para você aquele vinho, duas taças. É o dia do cliente hoje, você que é comerciante, tem o seu CNPJ com a Borges Contabilidade. Manda seu alô aqui, viu, pra tá ganhando essa... Hã? O pessoal já tá mandando mensagem aqui, que maravilha. Ei, coisa boa. Ó, também tem voucher. Tem voucher pra você de duzentão lá da Autopeças 3G, viu? Dia do cliente. Você é cliente Autopeças 3G? Fala, eu sou cliente Autopeças 3G. Vai concorrer a duzentão pra você, né, almoçar no restaurante Caissara. E mais um kit, estética automotivo lá da Autopeças 3G. Então participe aí, viu? Manda mensagem aí, ó. É? Faça o favor aí de mandar mensagem, isso. Depois você fica falando, ah, eu não ganho nada na rádio. Vai ganhar sim hoje, viu? Manda aí, ó. Todo dia, né? Quem mais aqui tá comigo rapidinho? Alô, bom dia. Ô, Ceará, bom dia, Ceará.
2: Oi. 57.
1: Olha, ele tá me ouvindo lá, rapaz. Mandou. Ô, Ceará.
3: Oi. Tá com berrante aí pra esse Marquinho. Marquinho é corno, rapaz.
1: Para com isso.
3: Tá com berrante pro Serjão.
1: Serjão também.
3: Fred. Seu Chico.
1: Ô, seu Chico.
3: O Alex.
1: O Alex também.
3: E manda uma música pra minha véia. Dona Vera.
1: Ô, meu amigão Cícero, um abraço pra você. Toca o berrantão bonito aí, ó. Já vai ilustrando o bicho aí, viu, Ceará? Um abraço pra você, obrigado. Alô, manda, pode mandar mensagem. Alô?
4: Fala, meu parceiro André Luiz, bom dia.
1: Oi, bom dia.
4: Bom dia. Bom dia. Tá sempre desejando uma excelente terça-feira pra você e pra todos os ouvintes, né?
1: Obrigado.
4: Dizer, ainda bem que São Pedro deu uma trégua, né?
1: Graças a Deus.
4: Poder pegar aí, deixar o bolor de lado, né? Ih, pelo amor, hein?
1: Graças a Deus.
4: Estamos ficando tudo verde mesmo, né? Embora sejamos aí tricolor, mas estávamos ficando verde. Beleza?
1: Verdade.
4: E não podia deixar aí também de falar que hoje tem tricolor, hein?
1: Tem tricolor hoje.
4: É isso, meu parceiro. Ei, bora tricolor, que bora.
1: Vai, São Paulo.
4: É demais, é bom demais. Forte abraço. São Paulo.
1: Vai jogar o São Paulo hoje, vai. Contra quem que é o jogo do São Paulo hoje, hein, produção? Manda aí pra mim. Um abraço, Valdemir. Bora tomar aquela tubaína. Já abre a tubaína que tá abrindo o sol aqui, ó. É sério mesmo, abriu. Deu uma clareada no estúdio aqui, acho que o sol apareceu, né? O mormaço aí. Já pode abrir aí a tubaína, alô.
5: Bom dia, amigo André, bom dia, bom dia. Terço, vamos que vamos.
1: Mais um
5: Graças
1: dia.
5: A Deus é o melhorado dia no tempo, hein?
1: Graças a Deus, rapaz.
5: É, tomara que melhore, né? Daqui pra frente, né?
1: Legal.
5: Sim, esperamos, né? Se possível, meu amigo, põe uma música do Henrique Juliano aí. Ou do César Menotti Fabiano, se tiver aí.
1: Tamo junto.
5: Fechou?
1: Beleza.
5: Valeu, obrigado, um bom dia. E boa terça-feira pra nós.
1: Ô, meu amigão, um abraço pra você, meu amigo Christopher. Tá concorrendo aos prêmios também? Deixa eu ver quem mais aqui, ó. Alô, bom dia. Ô, Marcelão, tudo bem? É isso? Deixa eu ver aqui, é o Marcelo ou não? Já já eu atendo você, peraí. Alô, Gilberto, também tá com a gente. Bom dia, Sandrinha, do Belas Artes também.
6: Bom dia, André Luiz, tudo bem, querido? Ai, até que parou essa chuva, pelo amor de Deus.
1: Graças a Deus,
6: né? Eu sei que não podemos ir contra a natureza, temos que agradecer chuva, sol, né?
1: Todo dia.
6: Mas chovemos demais, né? André, manda a música do Amado Batista pra mim. Princesa, por favor, muito obrigada.
1: Ô, minha lindona, um beijo, Sandrinha. Deus abençoe você sempre. Pessoal lá da Visão de Todos também tá ouvindo a gente. Ô, minhas amigas, todo mundo aí, obrigado pelo carinho, viu? Pela sintonia. Todas vocês aí, sempre com a Rádio Mais. Deus abençoe sempre. Quem tá comigo aqui, deixa eu ver. Manda o nome de todo mundo aí, viu? Minha amiga Regina. Ô, Regina. André Luiz, bom dia, tudo bem? Olha, que é a ótica visão de todos. Estamos aqui ouvindo você. Me coloca nos sorteios. O vinho da Borges. Grande abraço. É cliente Borges? Tem que falar assim. Eu sou cliente Borges. Aí concorre, viu? Tá bom? É isso. Quem mais aqui? Quem mais? Tem mais duzentão aqui da Autopeças 3G também, viu, Regina? Manda pra nós aqui, filha. Manda. Manda o nome de todo mundo aqui. Quem mais aqui, ó? Vou mandar um abraço também. Quem mais vai? Evelyn, isso? Tá me mandando alusão aqui pra mim. Obrigado! Fala como vai ficar o centro da cidade hoje. É, eu falei ontem aqui, inclusive, que vai ter manutenção da rede elétrica. Que a Neo Energia mandou uma notificação aqui. Inclusive, o ouvinte mandou também ontem pra nós, o Douglas, né? Falando que ia ter manutenção. Não sei se houve ontem a manutenção ou se vai ser hoje, viu? Parece que vai ser hoje. Depois eu vou confirmar com vocês aí, tá bom? Quem mais aqui, ó? André Luiz, bom dia. Quero participar do sorteio da 3G. A Tabata, da Vila São Paulo também. Oi, Tabata, um beijo. Pessoal da Vila São Paulo também com a gente. Quem mais aqui, ó? André Luiz, bom dia. Tudo bem? Quem tá mandando alusão aqui, ó? Ô, Pena Azul, Marquinhos. Lá do Belas Artes também, André Luiz. Aqui é o Marquinho. Mandar um grande abraço a toda a equipe da Rádio Mais. Bota eu na promoção da 3G, viu? Compro sempre lá. Marquinhos, Pena Azul, André Luiz. A chuva e o vento já foram embora, viu? É, o nosso turista lá, como que é? É? Quem que é isso? Não entendi. Essa eu não entendi, Marquinho. Manda pra mim aqui, me explique. Ah, eu tô dormindo no ponto aqui mesmo, viu? Alô, bom dia. Oi, Nete.
7: Bom dia, André Luiz. Tudo bem?
1: Tudo bem, você?
7: Como que é? Só quem é cliente da 3G? Quem não é cliente da 3G não pode participar desse...
1: É, você tem que ser cliente da 3G, mulher. Hoje é dia do cliente. É isso mesmo.
7: Desse sorteio também?
1: Vou sortear outro aqui pra você.
7: Aí é discriminação.
1: Que nada.
7: Ah, 3G. Se quem tiver carro?
1: O quê?
7: É que ele é de a pé de ônibus.
1: É. Yeah.
7: Sacanagem, viu? Mas eu queria participar.
1: Bora participar, mulher.
7: Tem que ser pra todo mundo.
1: Isso, é pra todo mundo. É pra todo mundo.
7: Assim não vale.
1: É pra todo
7: Bom
1: mundo.
7: Bom dia, André Luiz. É. Uma boa terça-feira, ainda bem que né, deu uma paradinha isso. Chuva, vamos cuidar da vida, né?
1: Isso. Mas é pra todo mundo, viu, Beth? É pra todo mundo.
7: A morte é certa, então vamos que vamos.
1: É isso.
7: Um bom dia pra você.
1: Uhum.
7: Toca aí pra mim qualquer coisa.
1: Igualmente.
7: No tempo das antigas, pra mim tá bom. Beth dá certo. Um beijão.
1: Lindona. Um beijo. Obrigado, minha lindona. Que Deus abençoe você sempre, minha amiga Beth da CESP. Quem mais aqui tá comigo rapidinho? Oi, André Luiz. Bom dia, minha amiga Rita. Ô, minha amiga Rita, tudo bem? Guarda a faca aí, mulher, pelo amor de Deus. Tem a música da Rita aqui. Volta, desgramada. Ah, eu tenho medo da Rita, viu? Pelo amor de Deus. Ô, mulher brava. Bom dia, Cida. Cida também, abençoada terça-feira. Graças a Deus, chuva parou, André Luiz. Bora trabalhar, bora, mulher. Bora, mulher. Que não tem essa não, viu? Quem mais aqui tá comigo? Ô, Gilbertão, bom dia, corintiano. Aqui é o
8: bom
1: Gilberto.
8: Bom dia, André Luiz.
1: Oi.
8: Boa terça-feira pra nós.
1: É, rapaz, terça-feira.
8: Corinthians.
1: Vai, Corinthians.
8: As promoções.
1: Bora.
8: Aqui é Gilberto Cibratel 2.
1: Grande Gilberto.
8: Oh, fiquei sabendo que lá em Brasília o cabaré tá pegando fogo, viu? É, aquele cabaré onde tem 10 ministros, eu acho, né? É,
1: rapaz, vai começar agora. Né?
8: Você não fala nada sobre eles, é?
1: Não vou falar.
8: Fala aí alguma coisa sobre eles.
1: Eu tô aqui só observando aqui, ó. É, rapaz do céu, tô só observando aqui. Hoje vai ter a sessão lá, né? Rapaz, é uma briga feia que tá, né? Impressionante. Eu fico pensando, rapaz do céu, tá? Já tá passando a sessão do STF, né? Vai analisar hoje o relatório da Polícia Federal sobre a relação entre Moraes e o banqueiro Vocaro. Agora é o seguinte, viu? É? Olha, aí o diz aí, né? Diz a lenda. Deixa eu ver aqui, ó. Que o plenário vai analisar o relatório da Polícia Federal. Alguém pode pedir vistas? Pode. Pode prorrogar? Pode também. Né? Eu espero que seja, né? É? Seja feita a justiça, né? Se tiver realmente envolvido, tem que pagar por isso. Agora, Moraes se manifesta pela primeira vez e nega ter favorecido o Vocaro. Ele tá falando, não favoreci ninguém não, rapaz. Aí o Vocaro também, viu? Mendonça e o Fachin estão aí nas principais postagens das redes sociais, inclusive de vários sites aqui de notícias, né? Como os principais personagens da crise. É uma crise, né? Primeira crise aí, ferrenha do STF, né? Que agora coloca tudo em xeque, né? Fica todo mundo com dúvida. E quando há dúvida, fica difícil, né? O magistrado fica à mercê também, não é? É perigoso, viu? E tá passando aí o... Hã? Tá passando a audiência hoje, né? Que coisa. Daqui a pouco a gente fala sobre mais sobre isso também. Olha, eu falo pra você, não é fácil não, viu? Tá todo mundo no mesmo barco lá. Ah, meu Deus do céu. Quem mais aqui? André Luiz, Manu generaliza. Isso, professor, não generaliza. Pelo amor de Deus. Ô, Fidelis! Alô, Suzana também com a gente. Bom dia. Bom dia, Rádio Mais.
9: Bom dia! Bom
1: Oi!
9: Dia, um bom dia maravilhoso para todos. Graças a Deus a chuva deu uma cessada. Eu desejo a todos um ótimo dia.
1: Obrigado!
9: Que seja um dia deslumbrante a todos.
1: É
9: aqui quem fala é a Suzana de Suarão.
1: Ô, Suzana,
9: um beijo
1: pra você também. Pra você também, minha amiga Suzana do Suarão. Olha, muita gente mandando mensagem. Obrigado, hein?

0: Ferrugem 11-1. Minha rádio é muito mais. Já já tô de volta, hein? Rapidinho, já já tem sorteio pra você, tem informações também.
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2: 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Tá na mais, tá bom demais. 11 horas e 8. 11 e 8, isso. 8 minutinhos, 11 e 8. Tô de volta, gente! É, vou tomar uma tubaína pra ligar essa terça-feira, viu? Bora, que o sol tá aí, ó. O sol tá aparecendo no litoral.

0: música linda demais. É o Daniel e Luan Santana. Agora 11h15 na mais. Tá na mais, tá bom demais. Bom dia pra você. Bora, bora que bora. Vai mandando mensagem aí no 3427-2325. Na manhã da mais tem sorteio pra você. Duzentão em voucher pra você saborear o Caiçara Restaurante, né? Isso, melhor cardápio lá no Caiçara Restaurante. 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Bacana demais. Também tem para você, ó. Tá ouvindo a Rádio Mais? Tem mais sorteios aqui, ó. 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É do cliente hoje. Quem mais aí, ó? Hã? Bora que bora. Ah, o Marcelão também tá ouvindo. O Marcelão, tá lá no Jardim Oás ouvindo a gente. Obrigado, tamo junto. Quem é? Abre o áudio dele aí, meu filho. Isso. O que tá acontecendo aí? Ah, verdade. Olha, tá passando esse momento o julgamento do STF, né? Julgamento do STF, inclusive já tá aqui, né? Ó. E tô analisando, né? Se abre investigação, sim ou não, rapaz. Vai dar pano pra manga isso aí, hein? Impressionante. Passa um pedacinho aí, ó.
1: Suscita suspeita de participação estranha à Polícia Federal na elaboração do documento. Ixi. Abro aspas. Agentes externos, pela forma de produção, provavelmente estrangeiros. Fecho aspas. O que denotaria, em seu entender, abro aspas, tentativa de interferência estrangeira nas eleições brasileiras, fecho aspas.
0: Ixi,
1: afirma ainda que houve, abro aspas, acesso antecipado ao acervo bruto de extrações, fecho aspas,
0: tá
1: por parte do gabinete do então relator, o que por outro motivo apontaria para sua atuação.
0: E essa audiência, a audiência está acontecendo, né? Olha, e fala para você que é o Fachin, né, tá lendo agora um relatório lá, enfim. Olha, vai dar pano pra manga, viu? Eu acho que não vai. Não vai pra frente senão, rapaz, esquece. Ali o negócio é blindado. Bafo, caso, vamos lá, deixa eu continuar aqui. Alô, bom dia, quem fala?
2: Bom dia, André Luiz, é o Marcelo Jardim Oasis.
0: Oi, Marcelão.
2: Manda um alô aí pro Peterson, pro Luxo.
0: Pro Luxo, Peterson.
2: Pro Padaria.
0: E mais?
2: Pro Kleber.
0: O Kleber.
2: Pra galera todinha do Oasis. Bom dia.
0: Bom dia, meu amigão, tá trabalhando hoje firme e forte, Marcelão, obrigado. Ah, rapaziada, tá fácil não, viu? Quem mais aqui? Parabéns pra quem? Pro Wellington, é? Aniversário dele hoje? Ô, Wellington, gordão, tá com a gente aí. Obrigado, meu irmão. Bom dia pra você, feliz... fazendo aniversário hoje. Bora tomar aquela tubaína, hein, meu irmão? Bora tomar tubaína. Enche o copo aí.
3: Tamo junto. Fala, meu futuro prefeito. Ai, hoje, hoje é meu... O meu dia, hoje
0: é eu
3: tô trabalhando, tô vendo aqui os caras camelando a oficina aqui, todo mundo com inveja de mim, rapaz, todo bonitão, cheirosão.
0: Você não tá trabalhando hoje não, rapaz?
3: Vou assar uma carne do almoço aqui pra o pessoal aqui da SS aqui.
0: Ô, meu amigão, show de bola!
3: E à noite o couro come, hein? Eu tô rindo de fé desde ontem. Um abraço pra você aí, pro nosso amigo aí, o Vini.
0: Legal.
3: Futuro prefeito Aen. Entendo que não dá pra você comparecer no evento lá hoje lá, mas, né?
0: Tamo junto, meu parceiro. Eu vou passar.
3: Eu sou maravilhosa, é vocês.
0: Tudo. Eu vou passar aí pra te dar um abraço, pode ter certeza.
3: É. Vou amassar a carninha lá, meio-dia lá, depois eu mando a foto pra você.
0: Isso, manda a foto, hein? Tamo junto, obrigado, grande meu amigo Wellington Gordão, manda um abraço pra toda a turma, parabéns, felicidades, viu? Muita saúde, muita paz, muita alegria pra você. Olha também.
3: Esse sorteio aí, meu futuro prefeito Aen.
0: Tá concorrendo hoje, viu? Tá concorrendo aos presentes da Mais. Olha, o pessoal da SS mandando parabéns aí pro nosso amigão Wellington, famoso Gordão lá, sempre ouvindo a gente, obrigado, parabéns, felicidades. Muita alegria no seu coração, continue sendo esse cara corintiano, amigo de todo mundo. Tamo junto, meu parceiro! O que mais aqui, ó? O pessoal tá mandando, olha só, André Luiz. Quero participar do sorteio de hoje, viu? O tema vai fazer aniversário de sexta-feira. Quero ganhar esse presentão aí do restaurante Caissara Topeças 3G. Obrigado, minha amigona Margarete! Beijo! Vivi do Coronel também participando com a... Ô, Vivi! Beijão pra Vivi do Coronel também, me coloca nas promoções. A Josi do Coronel também participando com a... Bom dia, Rádio Mais, me coloca nas promoções de hoje. Ô, minha amiga, vamos melhorar isso aí, viu, né, Josi? Já melhora. Um beijão pra você, obrigado. A Luana do Cibratel, Luana! Bom dia, André Luiz, bom dia, Rádio Mais. Olha, terá live no TikTok hoje? Hoje eu não fiz ainda, você acredita? Não deu tempo ainda, menina. Não esquece de me colocar nas promoções de hoje, viu? Meu aniversário... O quê? Promoções, favorzinho. Aniversário tá chegando. Obrigado, minha amiga Luana do Cibratel. Um beijo pra você. Tá mandando aqui, ó. A Luana falando, André Luiz, me coloca nas promoções. Tô trabalhando, escutando a Rádio Mais. Obrigado, Lu. Deus abençoe você, viu? A Evelyn também tá com a gente. Bom dia. A Regina também tá com a gente. Beijo, Regina, pessoal da Visão de Todos. Tem mais aqui, tem mais. Ô, meu amigo Cosme lá de São Paulo também tá ouvindo a gente. A Paloma do Imanjá. Pessoal, Ed da Serralheria Cibratel 2 também tá ouvindo. Me coloca na promoção também, André Luiz. Bora! Marcos e Belu, já tem mais participações, é rapidinho.

0: moça pra casa. Pai, tem gente que quer casar. Tem gente que quer separar. É, Diego e Vitor Hugo. 11:30 na mais. Vai mandando seu alôzão aí no 3427-2325. 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Tá bom? Fica à vontade aí, ó. Vai mandando seu alôzão aí no 3427-2325. Olha, a pessoa tá mandando mensagem aqui, ó. Eu só peço, por gentileza, você pode mandar mensagem a hora que você quiser, do jeito que você quiser. Áudio, texto. Mas manda aí mensagem mais curtinha, meu povo. Me ajuda aí. Mandaram um áudio aqui, ó. 5 minutos de áudio. Não tem como eu atender 5 minutos, pô. No máximo 40 segundos aí tá bom, tá? Né? Aí, se passar disso aí, eu vou ouvir fora do ar. Porque senão não dá tempo. Aí a gente tem que atender os ouvintes, tocar música, conversar com vocês, passar horário político, passar o intervalo, né? Olha quanta coisa. E ouvir os áudios, né? Mais 5 minutos, aí é briga feia. Tamo junto. Quem mandou um áudio curtinho aqui, ó, no tempo certo, foi nosso amigão... Ô, minha amiga! Quem mais aqui? Pera aí. Ô, José! Meu amigão José, bora que bora!
1: Bora que bora, meu prefeito André Luiz, o futuro prefeito do povão.
0: Para com isso.
1: Bom dia todo mundo da Rádio Mais. Que vocês tenham uma terça-feira abençoada. Um pouquinho de sol aí, ó. Graças a Deus, é bom pra colocar roupa no varal, rapaz, aqui.
0: É isso.
1: Dá uma disputa danada aí, tá nas mesmo, lavanderias aí, viu? E na Lavô, é sensacional. A Lavô é demais.
0: É demais.
1: Rapaz, que lugar bom ali pra você lavar roupa, viu? Meu prefeito, gostei, tá aprovado, viu? E vamos que vamos, meu povo. Prefeito, passando pra lembrar, né? Amanhã temos compromisso. Não sei quanto vai ser o placar do Corinthians. Sei que eu vou estar junto com o Vini, Casquinha de Bala. E o nosso prefeito, né? Se Deus quiser, vai estar junto conosco, né? Contamos com o senhor, hein, prefeito?
0: Bora.
2: Potência!
0: Para com isso, José. Me chamar de prefeito, pô. Eu não sou candidato. Já falei pra vocês. Obrigado aí. Ah, o pessoal vai apelidando os outros aqui na área. Impressionante. Alô, Ed, da Serralheria Cibratel. Ô, Ed, tudo bem? Tá trabalhando firme e forte, rapaz, graças a Deus. Né? Tá aí o sol aparecendo hoje. Tá mandando aqui música especialmente pra namorada dele, a Elisângela. Ô, Elisângela, beijo. Tá mandando aqui, o Ed tá mandando abração pra você e um beijão também, viu? Pra quem mais aqui, deixa eu ver. Oi, André Luiz, pro Bruno, que é o colaborador lá também da Serralheria Cibratel 2. Coloca nós nas promoções aí, tamo junto, Ed! Sucesso pra vocês aí, obrigado pelo carinho. Oi, André Luiz, pro Bruno, que é o colaborador lá também da Serralheria Cibratel 2. Coloca nós nas promoções aí, tamo junto, Ed! Sucesso pra vocês aí, obrigado pelo carinho, pela sintonia. Minha amiga Deia Miranda, também lá do Morama, ouvindo a gente. Oi, Deia! Corinthians 3, Estudiantes 0, André Luiz. Vai ser o placar do jogo de amanhã. Hoje quero ganhar esse almoço aí, viu? Eu e Jordani, pra curtir lá no restaurante Caixara, juntamente com Autopeças 3G. Me coloca nas promoções. Beijo pra você também, Deia. Quem mais aqui? Ô, minha amiga Rose. Rosimeira, é isso?
3: Oi, André Luiz, bom dia.
0: Bom dia, tudo bom? Tudo bem, e você?
3: Ô, André, a Pimentinha, Rose Pimentinha.
0: Ô, Rose Pimentinha.
3: Ô, André, me põe nessa promoção aí desse jantar, almoço aí, pelo amor de Deus. Legal. Vai, eu sou... Pode perguntar pro Fabiano, viu? É. Eu sou, assim, fiel na 3G.
0: Tá vendo? Tá vendo?
3: Foi o Pena Azul.
0: Aí é, menina.
3: Coloca a gente aí na promoção, vai.
0: Bora.
3: Pelo amor de Deus, eu preciso ganhar.
0: Bora, menina. Você que manda.
3: Minha lua de mel. Ó, tô aqui na feira hoje, terça-feira, aqui no Belas Artes. Ei! Você não vem, né? Aí perto da rádio, você não vem aqui pegar um temperinho.
0: Vou pegar um temperinho aí, pertinho, né?
3: Aqui.
0: Vou lá.
3: Vai colocar? Vai. Quero ganhar, preciso ganhar.
0: Bora!
3: Beijo, André. Beijo. Tá com Deus, tá? Graças a Deus, Deus deu o dia pra nós trabalhar hoje. Porque esse final de semana, meu filho, nem de casa saiu. Muita chuva.
0: Muita chuva, né?
3: Beijo, André.
0: Beijo. Foi
3: na promoção, pelo amor de Deus.
0: Rose, Rosimeire, famosa pimentinha. Beijo pra você, Rosimeire, lá da barraca de tempero da feira. Ah, bora, bora que bora. Bora, aí, rapaz, você viu? Tô falando aqui, ó. André Luiz, vai ser 4-0 pro Corinthians amanhã. Bora, gente. E uma Caroline também tá com a gente. Bom dia, André Luiz. Me coloca nas promoções de hoje. Olha, será que a chuva parou mesmo? A gente vai tirar o mofo. Gostaria muito de participar das promoções. Caroline, lá de Cibratel. Beijo pra você, Carol. Quem mais? O Everson Matos também tá com a gente. Bom dia pra ele também. Alô, Osvaldo. Lá da cidade de Anchieta. Alô, Osvaldão. Ligou aqui na rádio também, né? Osvaldo, um abraço, viu? Adiciona o Zap da Mais aí. Tamo junto, meu parceiro. Tá concorrendo aos prêmios também. Quem mais aqui? O Manuel Duarte também tá concorrendo aos prêmios de hoje. André Luiz. Manda um alôzão pro Pio, pro Tárcio. Pra todos os ouvintes, os pé de cana também lá. Tá tomando todas hoje. Lá no Tommy Gole. Obrigado! Alô, Lorena também com a gente. Também quero esse presentão, André Luiz. Beijo, Lorena. Pessoal dos Alfajores da Argentina aí, beijo.
2: Bom dia, André. Bom dia, Vini.
0: Oi.
2: Gostaria de pedir uma música, pode ser qualquer uma.
0: Qualquer uma.
2: E gostaria de participar desse sorteio.
0: Sorteio de hoje.
2: Tá bom, muito obrigado. Tenha um bom dia.
0: Bom dia, minha amiga
2: pode
0: Mari.
2: Pode ser Casca de Bala.
0: Casca
2: tá
0: de
2: bom.
0: Bala. Bora, Casca de Bala é bom também. Gosto.
4: Bom dia, André Luiz. Aqui é o Wanderlei do Jardim Coronel.
0: Ô, Wanderlei.
4: Passando pra desejar uma boa terça-feira pra
0: boa,
4: nós.
0: Boa terça-feira.
4: Rapaz, eu fui ali pro lado do Cibratel com meu marido, que ele foi fazer um serviço lá. Aí eu fui com ele, passamos por dentro do América ali, mais do que tem de obra da Sabesp lá, e você não vê ninguém trabalhando, porque eu já fui, já era 9 horas. Você não vê ninguém na rua, mexendo em nada, e um monte de coisa atrapalhando, passada de carro, tirar os paralelepípedo, tudo cheio de lama, de... Meu Deus, tá horrível.
0: Tá horrível mesmo.
4: América, por dentro do Iemanjá, ali pra aquele lado que cortamos caminho pra Cibratel, tá muito feio, viu? Tá chegando a temporada, né? Novembro tem 3 feriados. Aí já começa a encher de gente, novembro, dezembro, e não vão arrumar nada, não, que tem muita... Tanto pro lado do morro, como pro lado da pista, na América, o Moarama, tudo cheio de obra. E você não vê ninguém trabalhando, ninguém mexendo em nada.
0: Tá
4: não vão terminar tão cedo, pelo jeito, viu?
0: Tá chovendo,
4: amor. Como tá feia a nossa cidade.
0: Tá chovendo, aí o povo da Sabesp trabalha. Só sem chuva, viu? Isso, aí tem um tempo pra fazer a obra. O tempo de teste ainda da rede de esgoto. Aí demora, né? E o povo sofrendo. Aí o povo não pode...

0: seguir, apoio cultural. 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
11: 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Tá na mais, tá bom demais. 15 pro meio-dia. Tá chegando mais sucesso pra você. Já já tem a sua participação. É o Sorriso Maroto. Ô, Ludmilla! Olha, faltando 14 pro meio-dia. Vai mandando mensagem aí. Manda, manda.
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0: Isso é bom demais. De volta a 11h49. Já tem horário político. É pra acabar o mundão. Ah, vambora, vai, vambora. Faltando 9 minutos, aliás, 11 minutos pra meio-dia. 11 pro meio-dia. Aí eu volto depois, isso. Depois do meio-dia eu volto, bonitinho. Pra poder sortear os prêmios de hoje, tá? Alô, Marcelão do Corubá, me coloca no sorteio de hoje, André Luiz. Boa! Obrigado, Marcelão, tamo junto. Quem mais tá comigo aqui rapidinho? A Lia do Parque Vergara também, Eduardo Gomes do Sion. Alô, Cícero, bom dia, Cícero, tudo bem por aí? Tudo certo, meu amigão? Bora!
1: Oi, André Luiz, bom dia.
0: Oi, bom dia.
1: Tudo bem? É o Cícero do Gaivota.
0: Ô, Cícero.
1: Ô, meu querido, deixa eu te falar. A rádio aqui no Gaivota tá chiando bastante, meu camarada.
0: Tá, quase. Eu acho que a nossa transmissão tá sendo manutenção agora esses dias, né? Por conta do vento forte que teve, né? Ventania. Então tá fácil não, viu? Mas estamos tentando regularizar rapidamente aí, tá bom? Muitos bairros, né? Estão aí na sintonia da Mais perfeitamente. Aí no Gaivota, a gente tá perdendo um pouquinho lá do, né? Do Gaivota aí, mas vai resolver, tá bom, Cícero? Um abraço! Ô, Lígia, do Cibratel 2, tudo bem, Lígia? Beijo pra você, obrigado pelo carinho. A Sônia Madalena. Oi, Sônia!
2: Tudo bom bem? Dia, menino André, bom dia, família Mais.
0: Oi, Sônia.
2: Passando só pra dar um alô, tá Oi. Bom? Hoje tô...
0: Correndo.
2: Tô na correria. Beijinhos.
0: Beijo, minha lindona. Tá concorrendo a Márcia Rosa também, do Jardim Suara. Ô, Márcia! Tudo bem com você, minha amigona? Seja bem-vinda à Rádio Mais, viu? Tudo bem?
2: Olá, aí? Rádio Mais FM. Bom dia.
0: Bom dia.
2: Aqui quem fala é a Márcia.
0: Ô, Márcia.
2: Gostaria de estar concorrendo a esse prêmio do almoço.
0: Legal.
2: Sou cliente 3G.
0: Ô, minha
2: Beijo,
0: amigona.
2: Beijo, um abraço a todos.
0: Beijo pra você também. Obrigado, minha amiga Márcia. Seja bem-vinda à Rádio Mais. O Leandro também lá do Lava Rápido, é isso? Ô, Leandrão, um abraço pra você, do pessoal do Lava Rápido, Rapidez. Rapidez. É rapidinho mesmo, viu? 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Pelo amor de Deus. Da chuvarada aí, todo mundo anda com o mesmo carro. Haja limpeza, viu? Alô, Leandrão, um abraço. A mãe já vem pegar o carro da rádio aqui. Alô, Osvaldo do Jardim, acho que também tá com a gente, obrigado. O nosso amigão Rair, tá polêmico o Rair hoje, depois eu mando seu ordem aqui, viu? Tá falando sobre, né, o julgamento do STF hoje, tá passando ao vivaço, viu? Inclusive... Hã? Gilmar Mendes apresentou uma questão de ordem, pediu a discussão de um documento enviado para o Flávio Dino antes de iniciar o julgamento do caso Moraes. Agora é o seguinte, né? Em seguida, ele fez um argumento, né, sobre o modelo de acusação, hã? Que precisa, né, de um juiz imparcial total. Agora, vai ser difícil, hein? Olha, tá, vai dar pano para manga isso aí, viu, rapaz? Tomara que não acabe em pizza, só isso, né? Só isso. Olha o Ricardão também lá do Jardim Magalhães, hein? Tá aí, bom dia pra você também, obrigado. Quem mais aqui? A Paloma Santos também tá ouvindo a gente, beijo pra ela, obrigado. Quem mais? Vai mandando mensagem, tem sorteio pra você. Inclusive, olha, tem um montão de sorteio pra vocês aqui. A Yasmin também tá com a gente, Bairro Chita. A Ana Prado, da Tec Prado, também com a gente. Obrigado, Aninha. Bora aqui, bora, gente. Daqui a pouquinho, ó, tô de volta. Tem mais música aqui ainda, é isso? Ah, verdade, tem essa música maravilhosa aqui. Do Zé Neto Cristiano, Cadeira Cativa. Quem pediu foi a Glaucia. Oi, Glaucia, bom dia pra você também, obrigado, hein? André Luiz, toca Cadeira Cativa com Zé Neto Cristiano. Aí daqui a pouquinho vem também a questão do horário político. E eu volto com sorteio pra todo mundo aí. Bora!
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0: Mais FM, meio-dia 29. De volta. Olha, já tem sorteio pra você. Tem, olha, voucher de duzentão. O restaurante Caiçara Autopeças 3G. Também tem aquele vinho, taças de vinho. O que mais? Taças de vinho. E também aquele vinho maravilhoso da Borges Contabilidade pra todo mundo aí, tá? Pra todo mundo não, pra quem participou aqui. Os comerciantes que participaram, que são clientes Borges Contabilidade. Vini tá por aqui já, né, Vini?
1: Alô, André Luiz, alô, André.
0: Quase dormindo aqui na rádio. É. Depois do horário político.
1: Horário político,
0: rapaz.
1: Meu Deus do céu. Ainda deixaram um negócio rolando aí na TV, né, André?
0: O quê?
1: O negócio tá pegando fogo aí, né?
0: A gente tá olhando na televisão.
1: Tá com
0: aqui.
1: Os capa preta?
0: Os caras estão tudo lá fazendo.
1: Jogando.
0: No STF.
1: Vixe, Maria.
0: Agora a briga tá feia, Vini.
1: É, rapaz.
0: Não vai acontecer, não, porque.
1: Mas estão com a vida ganha, né, André?
0: Sim.
1: Acontecendo qualquer coisa lá, todo mundo tá com a vida ganha.
0: Agora, precisa a população, aliás, o brasileiro, o povo brasileiro, precisa de uma resposta positiva.
1: Isso, claro.
0: Né? Pode ter certeza.
1: Esclarecer tudo o que aconteceu, o que vem acontecendo.
0: Agora, acabou de falar, o Luiz Fux pediu para fazer uma parte, né, da palavra. E a segunda turma aí falou que percebeu, né, uma série de desvios de finalidade da atuação da Diretoria-Geral da Polícia Federal e afirmou que nunca, né, se imaginou que a Polícia Federal, né, pudesse peitar o ministro Supremo
1: literalmente
0: Federal.
1: Peitou.
0: Entendeu? Era isso que estava acontecendo aí, sem prejuízo a ela, mas ele quis dizer que realmente, né, peitou aí o ministro. Agora, não dá. Pra quem tá chegando no caso agora, é difícil, né, cara? Porque tem, ó, o Toffoli tá envolvido também no Banco Master. Moraes também envolvido no Banco Master. Gilmar Mendes acabou falando não vai voltar também. Enfim, tá impedido aí.
1: Tá botando corpo fora.
0: Aí o Nunes Marques também se declara impedido em julgamento. Aí, rapaz, fala pra você, tá difícil, viu? Tá difícil, tá muito difícil. Tomara que essa análise do relatório da Polícia Federal sobre a relação entre Moraes e Vocaro seja, né, mais rápido e mais breve possível. Espero eu. Agora, que eu acho que vai demorar,
1: vai. Vai.
0: Vai demorar. Vai demorar.
1: André, fala uma coisa que não demora.
0: Vai demorar.
1: No Brasil.
0: Tá, rapaz. Fica devendo alguém pra você ver. Rapidinho vem te cobrar, viu?
1: Vem, ou vai pro Serasa.
0: Fica devendo o leão pra você ver.
1: Deve aí, ó. Rapaz, o roxinho.
0: Leva até as suas cuecas.
1: Meu Deus do céu.
0: É impressionante, é verdade, pô.
1: Deve, laranjinho, roxinho.
0: Deve
1: você ver.
0: Seu cartão de crédito.
1: Parcela na hora.
0: Eu não tô nem aí. Devo.
1: Ai, ai, ai. Não nego, pago quando puder.
0: Rapaz, graças a Deus, meu pai me ensinou assim, ó, nunca deva nada pra ninguém, meu filho.
1: Nunca
0: deva nada pra ninguém.
1: Se até o cara do Supremo tá devendo, por que eu não vou dever também?
0: Você tá devendo, Vini? Para com isso.
1: Quem não deve,
0: não
1: André
0: seja
1: Luiz.
0: Um devedor, viu? Não seja.
1: Isso.
0: Não deixa ninguém na sua casa bater na tua porta e cobrar.
1: Jamais, pelo amor de Deus.
0: Entendeu? Os caras que me devem.
1: Olha.
0: É bom pagar, viu? É
1: Pague.
0: Bom pagar. Vou falar o nome de cada um que tá me devendo aqui, ó.
1: Paguem! Paguem, André
0: só,
1: Luiz.
0: É. Aqui eu pago quando puder também. Quando
1: isso.
0: Puder, eu pago, viu?
1: Ah! Você tá com o limite bom, André Luiz.
0: Tá o limite bom?
1: O limite tá bom.
0: Você acha?
1: É. A conta tá alta, mas o limite tá bom.
0: Rapaz, impressionante.
1: Já vai comprar um Renault Kwid aí, tá?
0: É, rapaz, que beleza. Ó, meio-dia 33 agora.
1: Acontece.
0: Nós não temos um salário de ministro, nem muito menos de deputado federal e estadual.
1: Mas temos alegria e paz
0: isso.
1: Quando dormir.
0: Isso, deita no travesseiro e dorme, pelo menos, né?
1: Consciência tranquila.
0: É isso. Ó, daqui a pouquinho tem o voucher de 200, então, lá das peças 3G. Vai mandando mensagem.
1: Alegria e paz
0: isso.
1: Quando dormir.
0: Isso, deita no travesseiro e dorme,
1: isso.
0: Pelo menos, né?
1: Consciência tranquila.
0: É isso. Ó, daqui a pouquinho tem o voucher de 200, então, lá das peças 3G. Vai mandando mensagem aqui, ó. Ele ia fazer o sorteio agora, mas o Vini vai começar o programa dele já.
1: Você que manda, André Luiz.
0: Já o Vini vai começar o programa dele.
1: Bora.
0: E aí eu volto no horário do Vini depois pra fazer o sorteio maravilhoso aí. O kit vinho, que é um duas taças e o vinho maravilhoso da Bosch.
1: Oh, top, hein?
0: E também, pra você aí, do Zentão da Autopeças 3G, pra você...
1: Opa!
0: Consumir no restaurante Caiçara, mais um kit maravilhoso pra você, né? De estética automotiva.
1: Ah, é?
0: Um kit automotivo.
1: Rapaz, mas seria um sonho, hein?
0: O quê?
1: Ganhar um vinho da Borges e ainda ir lá jantar no Caiçara.
0: Rapaz, maravilhoso,
1: nossa,
0: hein?
1: E ainda é um kit ainda pro seu carrão.
0: Que beleza, rapaz. Olha, hoje é dia do cliente. Então, parabéns você, cliente aí. Daqui a pouquinho eu tô de volta, o Vini vai continuar com vocês aqui.
1: Isso.
0: Bonitinho.
1: Bora.
0: Né, vai devagarzinho aí. Vai contando as novidades também.
1: Vou contando.
0: Bora, Vini.
1: Bora, André Luiz.
0: Daqui a pouquinho tem o Vini. Com Alô Mais.

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3: Alô, alô mais, boa tarde pra você. Hoje é terça-feira, dia 15 de setembro. Faltando 15 minutos pra uma da tarde. Boa tarde pra você, seja bem-vindo. Agora você já almoçou? Já almoçou? É boa tarde. Não almoçou ainda? É bom dia na manhã na mais, bom dia na tarde na mais também pra você. Agora é comigo, seu amigo Vini. Tá recheado de promoções, tá recheado de prêmios pra você. Tem um montão de sorteio na Rádio Mais, uma coisa boa! Coisa boa demais, cadê o aplauso, hein, produção? Cadê o aplauso? Aqui! Opa, agora vai! Maravilha, pra você participar é muito fácil. Manda o seu nome bonitinho, manda o seu bairro também pelo WhatsApp da Mais. 3427-2325, anota o WhatsApp da Mais. 3427-2325 é o Zap da Mais que tá bombando, tá bombando! É o WhatsApp da sua rádio mais feliz e tem sucesso sempre. Bora com música boa, produção. Manda aquela, hein? Manda aquela top pra começar muito bem o sucesso. Começar com o Turma do Pagode, musicão e Sega Pagodinho, pedindo a conta. Boa tarde!

Rádio Mais, faltando 4 minutos pra uma da tarde, excelente tarde pra você, curtiu o Pixote, apenas mais uma de amor. Posso tomar uma música bem linda, né, bem romântica, com Luan Santana, boa memória, é aqui na Mais que é bom demais. E tem notícia, viu, o clima já esquentou em A Fazenda 18. Darlin, como é que é, Darlin Ferratri, mãe da cantora Lexa se incomodou com uma brincadeira de Mayra Sharkey. Rapaz, cada nome, hein? Difícil da conta. Envolvendo MC Guimê. Mayra fez uma menção ao ex-genro de Darlin, mas a empresária deixou claro que não achou graça. Segundo ela, o assunto traz lembranças de um período de muita dor para a família. Climão logo na estreia, hein? Mal começou a fazenda, já tem fogo na fazenda, hein? É fogo na fazenda. E falar pra você também, e o Santos, hein? E o Santos vai para decisão contra o Atlético Mineiro pela Sul-Americana, com novidades. Lucas Veríssimo treinou e deve voltar ao time, enquanto Rodinei, Arthur e Lima estão à disposição de Cuca. Já Felipe Coutinho e Everton Cebolinha ainda não podem jogar a competição nesta fase. O Peixe venceu o primeiro jogo por 2-0 e agora pode até perder por um gol para avançar à semifinal. Olha o Peixão aí avançando na Sul-Americana. Dale Peixe! Faltando 2 minutos para 1 da tarde. Seja bem-vindo aqui na Tarde da Mais. Tem sorteio para você. O que tem de bom, Vini? O que tem de bom na Rádio Mais? Ah, tá valendo para você. Que maravilha, hein? Hoje é o dia do cliente. Quem ganha prêmio é o próprio cliente. Coisa boa demais! Falar pra você, meu amigo e minha amiga, tá rolando em voucher de duzentão. São R$ 200 em voucher pra você almoçar.

Muito bem, lá no restaurante Caissarem, de delícia! E também pra você, o kit estética automotiva da Autopeças 3G. São parceiros da Rádio Mais, que maravilha, hein? 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E mais aquele kit de estética automotiva maravilhoso pra você, hein? E também tem aquele kit da Borges, pra você que é cliente da Borges. Ô, maravilha, você que é cliente da Autopeças 3G também participa com a gente. Você cliente da Borges Contabilidade, tá valendo o que, Vini? Aquele jogo de taças, aquele kit vinho da Borges que é sensacional. Então corre, hein? Você que é cliente 3G, você que é cliente da Borges, hoje é pra você, hein? Hoje é pra você mandar aquele alusão no WhatsApp da Mais, 3427-2325. Eu curti o sertanejo, mó sensacional. Então corre, hein? Você que é cliente 3G, você que é cliente da Borges, hoje é pra você, hein? Hoje é pra você mandar aquele alusão no WhatsApp da Mais, 3427-2325. Eu curti o sertanejo, modão, Joneto Frederico e o Negro Solimões. Solteiro, sofredor, na Mais!

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0: Mais de volta agora com o Thiaguinho. Sucesso, pensamentos intrusivos. 1:10, boa tarde.
1: O que a gente é trouxa.

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Deixa eu mandar aquele alô especial. Ah, que maravilha, hein? Alô Yasmin, do bairro Anchieta. Seja bem-vinda, minha linda, tá concorrendo, viu? Aos prêmios da Mais FM, um beijão pra você, Yasmin. A Alzira também mandando um alusão. Um beijo, Alzira. Um beijão pra você, minha linda, tudo de bom, viu? Um grande abraço, tamo junto. Manda aquele beijão também especial pra Nicinha. Oi, Nicinha, Nicinha que tá no Belas Artes, tá mandando um alusão. Boa tarde, bom dia, Rádio Mais. Bom dia, minha linda. Tá concorrendo bem aos prêmios da Mais FM. Um beijão pra você. Meu amigo Marinho. Fala, Marino. Marino ali da CESP. Tamo junto, Marino. Obrigado pelo carinho, meu amigo. Tá concorrendo. Catriel também. Grande Catriel. Opa, bora. Bora. Tamo junto, rapaziada. Apoiando as promoções. Pode deixar, meu amigo. Tá concorrendo as promoções da Rádio Mais. Valeu, Catriel. Esse é o 20 Mais, sempre. Um beijo pra Letícia também. A Letícia do América. Tá concorrendo. Aninha, Ana Paula Enxeta. Que seu dia seja muito abençoado. Amém, minha linda. Um dia abençoado pra todos.

0: Nossa, um beijão pra você, Aninha. É Ana Paula ali do Anchieta. Meu amigo Emanuel também. Fala, Vini. Fala, meu amigo Emanuel. Alô, meu amigão. Tudo certo por aí?
1: Boa tarde.
0: Opa, que é isso, hein? Dá um som diferente aqui, deixa eu ver. Ah, fecha isso aí, meu filho. Fecha isso aí. Isso, agora. Se agora ficou bom, hein? Agora vai.
1: Boa tarde, Vini.
0: Boa tarde, meu amigão.
1: Uma ótima terça-feira pra você.
0: Amém, pra obrigado, toda a igualmente.
1: Pra rádio, pra todos os ouvintes.
0: Tamo
1: e
0: junto.
1: Simpatia, né? Toca sempre. Um pagodinho aí.
0: Boa, pagodão. É o Pedro Pecado. Show de bola,
1: né? Dona Marina, seu Manuel.
0: Alô,
1: né?
0: Dona Marina, pai, seu Manuel.
1: Meu cunhado, Hélio e minha irmã, Roseli.
0: Grande Hélio.
1: Vamos que vamos.
0: Um beijão pra ela também.
1: Tomara que a chuva demore um pouquinho pra chegar, né?
0: Tomara, né, meu amigão?
1: Até esse dia aí meio mormaço.
0: Chega de chuva, é nóis, Queiroz. E vai, Corinthians. Tamo junto, Emanuel. Um grande abraço, meu amigão. Tá concorrendo, viu? Um beijão pra vocês, toda a família. O pessoal do Coronel, sempre muito carinhosos. Sempre mandando uma alusão tão especial aqui pra gente. Fico muito feliz, viu, Emanuel? Deus abençoe. Grande abraço. Oi, Vini. Pode tocar Murilo Ruf. Mitos e Verdades. Boa, meu amigão, João Vitor. Vou mandar, hein? Vou mandar um sucesso pra você. Valeu, João Vitor. Ali do Guapiranga. Alô.
2: Oi, Vini. Boa tarde. Tudo bem com você?
0: Tudo ótimo.
2: Vini, tô aqui trabalhando e ouvindo vocês.
0: Ah, é? Que maravilha. Beijo, manhãzinha.
2: Pra mim?
0: Claro.
2: Com Martim da Vila, você é meu doce.
0: Ô, oh, meu doce.
2: E me coloca nas promoções, se possível.
0: Claro.
2: Um beijo, Vini. Tudo de bom pra você, sucesso.
0: A minha música é o meu doce, o meu doce. Um beijo doce pra você, Clarice. Minha linda, não sei se eu tenho na programação, viu? Mas eu vou procurar pra você o sucesso. Caso eu não tenha, eu vou mandar um sucesso especial pra você igual, tá bom? Um beijo, Clarice do América, sempre mandando uma alusão. Um beijo. Um beijo também, pessoal do TikTok. Ah, que legal. Rapaz, estamos com 22 já no TikTok. Que legal, hein? Sejam todos bem-vindos. Alô, Sebastiana. Alô, Ana, com a gente. Um beijo, Kelly. Obrigado, viu, pelo presente. A minha amiga Rosa, lá do Maranhão. E o São Maranhão, que legal, hein? São Luís, do Maranhão, que maravilha. Um beijo. Um beijão especial, Fidelis também, parceiro da Rádio Mais. Mandando um alusão. Alô, Paulinho. Claro, Paulinho, pode ficar à vontade, pode pedir, viu? Alô, Karim, Karim, Letícia, tamo junto, a linda flor também chegando com a gente. O Leandrão, beijão pra mamãe do Leandro também, o Leandro Barro, sempre trabalhando. Beijão, Maria de Lourdes, como é que tá a plantação aí, Maria? As suas plantinhas, minha lindona. Aquele abraço, meu amigão, lá do Paraná, o Sérgio Amarantes, um beijão pra Sebastiana, a Sandrinha, todo mundo aí. Vão participando, que hoje tá rolando um montão de prêmios pra você. Olha, tem voucher de R$200 pra você, no restaurante Caiçara aqui. É uma delícia de verdade. Também tem aquele kit automotivo da Autopeças 3G. Ô, coisa boa! Kit vinho do cliente Borges. Você, cliente Borges Contabilidade, quer concorrer? Então manda ver, hein? Kit vinho da Borges Contabilidade é só na Mais FM. E tá chegando mais sucesso pra você compartilhar, curtir na Mais FM. É o Pedro Pecado, Simone Mendes. Bora! Gostoso!

0: Deus a mais e Simone Mendes.
1: Esqueça tudo, pagode de qualidade.
0: Que coisa linda, hein?
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12: É o Periclão, Ana Castela, Simplesmente Acontece.

Rádio Mais, agora 1h37, na Mais curtiu o Periclão na Castela. Simplesmente acontece, olha só, hein? Juntaram o pagodão com o sertanejo, ficou sensacional. 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

0: 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Alô, Mari! Alô, alô, alô, todo o pessoal, alô, Matheus, alô, meus amigos e sempre, alô, Marcelão, Marcelinho, todo o pessoal sempre curtindo a Rádio Mais, tamo junto, hein? Muito obrigado pelo carinho. E é Le Cochero da Rádio Mais. 1h39, na mais uma daquele beijinho especial. Rola o WhatsApp, Vini. Ah, aquele abração. Boa tarde, Vini. Olha eu aqui, de novo querendo ganhar as promoções. Um abraço pra todos da Rádio Mais. Como você está aí? Melhorou da garganta? Ô, minha linda, tô bem, graças a Deus. Obrigado, Luana, pelo carinho, viu? Deixa eu ver se minha lindona. Tudo de bom? Um grande abraço, um beijo. Um beijão pra Luana. Aquele abração também pro Gilberto, corintiano, roxo. Alô, Gilbertão.
1: Boa tarde, Vini.
0: Fala comigo, meu amigo.
1: Boa tarde, Vini. Gilberto Cibratel 2. Coloca nas promoções aí, hein?
0: Claro.
1: Aqui só da Rádio Mais. É nóis.
0: É nóis.
1: Junto e vai, Corinthians.
0: E vai, Corinthians. Vai, Timão. É Corinthians. Falou vai, Corinthians. Eu mando. Tem que mandar. Tem que mandar vai, Corinthians. Tamo junto, Gilberto. Deus abençoe sempre, meu amigo. Boa sorte
2: bom
0: nos
2: dia,
0: prêmios.
2: Vini. Oi. Tô assistindo aí no TikTok.
0: Ah, é? Que legal.
2: Me coloca nas promoções.
0: Com certeza.
2: Quero a música do Zé Felipe e Ana Castelo.
0: Maravilha, minha lindona. Um beijo, Raíssa. Deus abençoe, minha linda. Tá concorrendo, viu? O Vini vai mandar pra você. A Rádio Mais vai mandar pra você o sucesso do Zé Felipe e Ana Castela, sua boca mente. Um beijão, Raíssa, tudo de bom pra você e toda a família. Aquele abração pro Beto, Biro, a Kelly também com a gente. Um beijão, Anália, tamo junto. Boa tarde, menino Vini. Uma abençoada terça-feira pra você, graças a Deus. A chuva deu uma trégua, né? Por enquanto, me disse que vai voltar. Ah, sério? Não, não diga isso, Aninha. Sério que vai voltar a chuva? Oh, meu Deus do céu. Ô, não vai dar, não tem tempo nem de lavar roupa, vou ter que... Olha só, hein? Rapaz, vou deixar pra lavar depois, ou eu vou lá, né? Na Roxinha, mais amada do Brasil, a lavanderia Roxinha, top aqui, hein? Na Lavô, lá no centro, eu vou ter que correr lá na Lavô. É, com certeza. Me manda as promoções, por favor, beijos, um beijão, Aninha, Ana Paula, no Cibratel, sempre curtindo a Rádio Mais. Ah, manda um alô, boa tarde, Vini. Fala, meu amigão, fala, Rafa, o Rafa do América, tamo junto, Rafa. Aquele abraço, meu amigo, tá concorrendo às promoções da Rádio Mais. Deixa eu mandar aquele beijão especial também, pessoal do TikTok. Oi, Débora, obrigado. Obrigado, Débora, tantos presentes aqui na Rádio Mais. Um beijão especial pra Elizabeth, a minha amiga Simone. Um beijão pra Simone, a Cat também com a gente, mandando um alusão. Um beijão, viu, pessoal? Tamo junto aqui na Rádio Mais, aquele abraço. Tá chegando uma... Alô, Soninha! Ô, minha linda Sônia, menina. Um beijão pra Sandra também, todo o pessoal aqui. Curtindo a primeira do rádio, curtindo música boa, tá chegando pra você, tá chegando um sucesso de primeira na programação mais legal do Brasil, hein? Eu falo que é mais legal do Brasil, eu falo mesmo, tá chegando o Murilo Huff, Saudade Estranha, na primeira do rádio!

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1: Tá demais, faltando 10 para as 2, é o peão todo tatuado, Juninho Mariana Fagundes, passou também Ferrugem, tô isso aqui pra te beijar na mais.
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11: Faltando 3 minutos para as 2, tá chegando Zé Felipe na Castela, sua boca mente.

0: Há de mais duas e um, curtiu o sucesso com o Zé Felipe da Castela, sua boca mente. Ah, falar pra você também de notícia do Lázaro Ramos e Thaís Araújo, o casal maravilhoso. Estão comemorando 22 anos de casados. Tem novidade vindo aí, hein? Thaís vai fazer uma participação especial em A Nobreza do Amor, novela das 6 da Globo, Rede Globo, Plim Plim, que também tem Lázaro no elenco. O ator revelou que os dois já têm até uma cena de 4 páginas juntos e brincou que os autores querem mesmo ver o casal contracenando. Vai ser maravilhoso, né? O grande ator que é o Lázaro, mais a Thaís Araújo, vai ficar sensacional, hein? Na novela A Nobreza do Amor, 6 da tarde, tem na Globo. Falar pra você também do Palmeiras, que tem mudança na defesa para o jogo decisivo contra a LDU pela Libertadores. Sem Gustavo Gomes suspenso, o Verdão deve apostar em uma nova formação na zaga. O objetivo é manter uma marca importante. A equipe não sofre gols há 4 partidas. Se conseguir repetir o desempenho defensivo, o empate em Quito já garante o Palmeiras na semifinal. Rapaz, o Palmeiras está chegando. O Palmeiras está indo firme na Libertadores da América. 2-2 na mais, te manda aquele beijão. Alô, meu amigão, ele que é corintiano raiz. Fala, fala, Rani. Fala, Ranieri.
1: Boa tarde, meu amigo Vini. Como você tá, meu irmão? Firme e forte?
0: Firme!
1: Tamo junto, misturado, minha
0: sempre,
1: águia,
0: meu
1: mais.
0: Amigão. É mais.
1: Bora mais um dia abençoado. O sol tá querendo sair, parou um pouco a chuva.
0: Deus e veio é o sol, né?
1: Bora
0: e
1: que vem, bora. É. Salve pra família Manjá sempre. Manuela lá do Umarama, Henrique.
0: Alô, Manu, afilhado, alô, Henrique.
1: Pedro, meu afilhado lá do Rio do Poço.
0: Ô, Pedrão.
1: Matheus, meu afilhado lá do Rita Graciosa, Angélica.
0: Alô, Angélica. A Vanessinha.
1: Bora, filhote do Coronel, cuida.
0: Cuida, Para chama.
1: Peppa Pig lá do Samano.
0: Grande corintiano, Lúbia. Nato.
1: Dona Lília, Peppa Pig mãe.
0: É uma mãe também.
1: Tati, Adriana. A
0: Tati, Adri.
1: Matheus.
0: Alô, Mateuzão.
1: Luar.
0: Eita, não é, é gente, hein?
1: Pois é, Cacá lá do... Samando lá, bora, cuida.
0: Rapaz, não acaba nunca. Aí. É, gente.
1: Bora, Fábio. Bora, Raimundo.
0: Alô, Fábio.
1: Cuida. Regina lá do Top Sango, lá do Ad.
0: Alô, bora, Regina. Bora. Bora.
1: Misturado, minha rádio é mais. Fui. Maria José. José Vieira. Vou me candidatar, eu acho, pra vereador.
0: Ah, é que tá, tá.
1: O que você acha, meu irmão?
0: Tá quase.
1: Vai, Corinthians, hein? É amanhã, hein?
0: É amanhã, Timão.
1: Cuida.
0: Cuida! E boa, boa, Rani. Falar do Timão, que o Coringão joga amanhã, a partir das 9 da noite.

0: Feira, dia 16 de setembro, tem Corinthians e Estudiantes na Rádio Mais. Com o Vini, na narração, o nosso amigão José, nosso José Betting, com comentários assim sensacionais, um entusiasta da bola, entusiasta do futebol, meu parceirão aqui, José, nos comentários da Rádio Mais, viu? 9 da noite, tem amanhã, Corinthians e Estudiantes nas quartas de final, hein? Ô, maravilha, vai Corinthians, vai time, meu Rani! Olha, já pode mandar o Pix pro Ranieri já. O Rani acabou de mandar um alô pra todo mundo. Pode mandar o Pix pro Ranieri, viu, pessoal? Pode mandar, que ele já mandou um alôzão. Já tá mandando um alô. Alô, minha linda.
1: Oi. Boa tarde, Vini. Aqui é Fátima da Cibratel 2. Toca uma música pra mim do Roberto Carlos, qualquer um, tá? E me põe nas promoções, por favor, aí, ó, eu tentando de novo aqui.
0: Bora tentar. Boa sorte.
1: Aqui, da Rádio Mais. Mais.
0: Ô, minha linda, obrigado pelo carinho. Boa sorte, Fátima. Olha, cruza os dedinhos pra ganhar o prêmio na Rádio Mais. Um beijo, Fátima, do Cibratel. Também a Rose. Oi, minha linda. Tudo
2: boa
0: bem?
2: Tarde, boa aqui tarde. É a Rose.
0: É a Rose.
2: Vini, toca pra nós aí. Mundança.
0: Mundança?
2: Obrigada, Vini. Ótima tarde para todos nós.
0: Segura aí, produção. Um grande abraço, Rose. Ótima terça-feira pra você, minha amiga. Tudo de bom, viu? Um grande abraço ao Cosme. Também tá mandando um alusão. Fala, Cosme. Eu mando, vai Corinthians. E vai Mengão, né, Cosme? O Flamengo tá em todas. Aquele abraço, Cosme. Tamo junto. E vai Coringão. Vai Flamengo. Vai mais FM. Amanhã tem jogão, hein? Corinthians e Estudiantes na Mais. Eu volto já já pra mandar aquele beijão pra você do WhatsApp. Você do TikTok da Mais. Muito obrigado, viu? Pelo carinho. 12:05 na Mais tá chegando. Tá chegando mais música boa pra você curtir. É só na primeira do rádio, é só sucesso pra você. É musicão, hein? Deixa eu mandar aqui, ó. Matheus e Cauã e Bruno Marrone. Movimentos Sutis.

0: Rádio Mais, Amado Batista e Jorge, meu ex-amor, 2h14, na Mais, boa tarde. 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
2: Rádio Mais de volta, agora 2h21, na Mais tá chegando Luan Pereira e Panda, 10 segundos.

0: Rádio Mais, 12:07 na Mais. E tem notícia pra você, mas antes deixa eu mandar aquele beijão, aquele abraço. Boa tarde, Vini. Olha o sol querendo sair. Ô, meu amigão Marcão, Marcão do Rio do Poço. Valeu, Marcos. O solzinho, graças a Deus, né? O solzinho chegando aqui pra nossa querida Itanhaém. Pra melhorar nossa terça-feira. Um grande abraço, Marco. Tamo junto, hein? Boa terça. Valeu. Oi, boa tarde, Vini. Uma tarde abençoada pra você. Bora participar dos sorteios no Dia do Consumidor. Rádio Mais, sempre mais. Ô, minha linda, um beijo, Elaine, todo o pessoal da Borges. Um beijão, parabéns pelo trabalho, viu? Um grande abraço a todo o pessoal da Borges. Tamo junto. Também meu amigo Fábio. Fala, Fábio.
1: Fala, Vini.
0: Fala, meu amiguinho.
1: Boa tarde. Tarde, mais. Aqui é Fábio Muniz, Jardim América. Né, mandando um abraço para todos os ouvintes, para todos os amigos, Raniele lá da Chácara Cibra.
0: Alô, Rani, Rani já mandou uma noção.
1: Pessoal do Emanjá, né, do time Emanjá, né, galera do surf, do Cibratel, quiosque do surf. Tamo junto, conectado, 100%.
0: Sempre não mais.
1: É isso aí, Vini. Um abraço, Vini. Boa terça, o sol saiu, hein, Vini?
0: Ainda bem, né? Tava na hora. Né?
1: Vamos aproveitar, hein?
0: Vamos lá.
1: É isso aí, sempre foco, força e fé, e vamos que vamos, let's go. Boa tarde, Vini, um abraço.
0: Um grande abraço, Fábio, boa terça-feira iluminada, meu amigão, terça-feira abençoada pra você também, tá bom? Aquele abraço, Fábio, sempre, sempre no foco, hein? Nunca perca a fé e não perca a esperança, sempre em frente, bora pra luta, meu amigão, Fábio, tudo de bom. Ô, Thiaguinho, Vini, como é que eu faço pra concorrer? Ô, meu amigão, você é cliente da Autopeças 3G? Fala pra mim, Thiagão, é o Thiago Prado, olha, cliente da Autopeças 3G, está concorrendo hoje, quem manda mensagem hoje, hein? Já tem um sorteio valendo o que, Vini? Valendo duzentão, hein? Duzentão de voucher pra você no restaurante Caiçara. Ali na Praia do Sonho, uma delícia pra você faturar, hein? Opa, coisa boa, levar a patroa, levar o amigão, levar a amigona pra saborear essas delícias do restaurante Caiçara e também aquele, opa, é maravilhoso também, viu? Aquele kit estética automotiva da Autopeças 3G, o shopping do seu automóvel. Tamo junto, Thiagão! Oi, Helena! Um belo dia pra você, minha linda. Que seu dia floresça em paz, alegria e amor. Amém, minha linda. Um beijo. Fé, gratidão, paz e amor. Obrigado pela mensagem, viu, Helena? Um beijo, Helena. Ali do Cibratel, sempre mandando um alusão. Tá minha amiga Palominha. Oi, Paloma.
2: Boa tarde, Vini.
0: Boa tarde.
2: Ouvintes. Me coloquei nessa promoção do Dia dos Clientes.
0: Claro.
2: Caiçara.
0: Boa.
2: Faz tempo que eu não ganho nada aqui, hein?
0: Oh, meu Deus.
2: Me coloquei nas promoções, tá bom?
0: Um beijo. Claro. Um beijo, amor. Eu quero muito! Ô, Paloma, boa sorte, viu, Paloma? Olha, cruza os dedinhos, põe um pé na forma.

deixa o pé bem quentinho pra poder ser sorteada hoje. Fala, minha, beijo, minha linda. Você é cliente, eu tô pra essas 3G. Então tá concorrendo aqui na Mais FM. Valeu! Mandar aquele beijão pro pessoal da TikTok, ela mandou uma figurinha. Esse doguinho rindo é demais. Um beijo, falou, aquele abraço também, o William, do pessoal do TikTok. Alô, João Vitor. Alô, José Vitor. Meu amigão William. Ah, socorro, mandando um beijão. Um beijão, socorro. Tamo junto. Oi, Lua. Já tem o seu sucesso, hein, Lua. Tamo junto, Paulinho também, o Paulinho Novaes. Aquele abraço todo o pessoal do TikTok da Rádio Mais. Tá chegando mais sucesso. Eu volto já, hein, pra falar pra você do Mengão, do Corinthians, do São Paulo também tem notícia e tem sucesso na programação mais gostosa do rádio com o Mumuzinho. Eu mereço ser feliz.

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Rádio Mais é a primeira, sua rádio mais feliz, faltando 17 minutos para as 3 da tarde. Ah, tem o que, Vini? Ah, tem notícia para você de quem, Vini? Tem notícia do tricolor paulista. Ah, deixa eu mandar para você. É a notícia do São Paulo, hein? São Paulo que joga hoje. O São Paulo entra em campo hoje contra o Boca Juniors, de olho numa virada que vale muito mais que a vaga na semifinal da Sul-Americana. O tricolor perdeu por 1-0 na Argentina. E precisa vencer por 2 gols para avançar direto. Tem mais. Se passar, o clube garante cerca de 4 milhões e 100 mil reais em premiação. Olha o cofre aí podendo encher do tricolor paulista. Falar para você também, dinheiro importante nesse momento da dificuldade financeira e atrasos com o elenco. A bola rola às 9:30 no Morumbis, lá em São Paulo. Que maravilha, hein? É São Paulo e Boca hoje na Sul-Americana. Quartas de final, jogo de volta. E o Flamengo, hein? E no Flamengo, o Conselho Deliberativo vota nessa terça uma proposta que pode mudar bastante a estrutura do poder do clube. A ideia é alterar o estatuto e dar mais força ao presidente em algumas decisões, além de mexer em regras de governança e gestão. A proposta ainda precisa passar pela votação dos conselheiros para entrar em vigor. É mais um capítulo importante nos bastidores do Mengão. E dá-lhe, Mengão, hein? E o Corinthians? A situação do Corinthians ganhou mais um capítulo complicado nos bastidores. O Ministério Público de São Paulo denunciou o presidente Osmar Stabri por apropriação indébita. A acusação está ligada a uma investigação sobre contratos e movimentações financeiras envolvendo o clube. Agora, o caso segue.

0: segue para a justiça e Stable ainda poderá apresentar sua defesa. Mais uma dor de cabeça pro Timão, hein? Ah, meu Deus, só dor de cabeça pro Corinthians. Chama naquele beijinho especial que tá no Zap Mais. Oi, Lu, tudo bom? Boa tarde. Olá, minha linda.
1: Passando para desejar a você, toda a família Mais, todos os ouvintes, uma ótima abençoada terça-feira.
0: Amém,
1: que está
0: obrigado.
1: Linda, maravilhosa, graças a Deus.
0: É bonita, né?
1: Deixar também aqui meu beijão para o esposo Vanderlei e dizer que quero concorrer a esse prêmio da Autopeça 3G.
0: Claro.
1: Meu esposo só corre lá quando precisa dar uma peça para o carro, para a moto, é só a Autopeças 3G.
0: Dá-lhe Autopeças 3G.
1: Quero concorrer. Valeu, Vini. Beijos, beijos.
0: Beijos, beijos, Lucimara. Tá concorrendo esse sorteio sensacional. Voucher do Zentão, restaurante Caixara. E mais um kit, né? Estética automotivo da Autopeças 3G. Tamo junto, Lu. Boa sorte. Alô, Genilton.
2: Alô, meu parceiro Vini. Boa tarde. Passando aqui na tarde mais maravilhosa na Rádio Mais. Tamo junto, misturado. É o Vini do restaurante Oficina da Flor, marcando aquela presença na Rádio Mais. Tá bom demais, hein? Até que fim, aquele solzinho saiu, né? Parou um pouquinho de chuva. Né? Mas tá aquele friozinho gostoso.
0: Alô, São Pedro.
2: Bora que bora, casquinha de bala. Chama, bebê. Chama no 12. Chama no grau. Chama.
0: Chama, chama na Mais FM. Valeu, Genilton. Bom trabalho, meu amigão lá no Corubé. Também a Sandrinha. Boa tarde, Vini. Uma abençoada terça-feira pra todos nós. Toca o sertanejo aí pra todos nós ouvintes e vocês aí na rádio. Ô, minha linda, acabei de mandar um sertanejo bem legal, hein? Mandei com a Maiara Maraíza. Um sucesso que bem bonito. Quem sente saudade sou eu. Um beijo, Sandrinha. Uma tarde abençoada pra você, minha linda. Tamo junto. Alô, José Vitor. Mandando um alusão também nessa tarde gostosa. Opa, que maravilha, hein? Olá pra você também. Aquele abraço, José Vitor. Ali do centro, tamo junto, José. Aquele abração pro José Vitor, grande abraço, José, hein? Tamo junto, misturado aqui na Rádio Mais, hein? Vamos que vamos, meu amigão. Ali no centro, sempre curtindo a Rádio Mais. Olha, José, quem tá mandando o alusão também é o Daniel. Fala, Dani, tudo bem, Dani?
3: Boa tarde, Vim.
0: Boa tarde, fala, Dani.
3: Tudo bem?
0: Tudo jóia.
3: Que beleza de terça-feira, meu
0: amigo. Tá bonita, né?
3: Tá que ótimo. Beleza, Deus abençoe todo mundo.
0: Amém, meu amigo.
3: Mas tem uma coisa, velho.
0: O quê?
3: Eu estou muito triste com a turma da cidade de Eldorado.
0: Ah, é, meu
3: Cajati.
0: Meu. Puxa vida.
3: Registro. Miracatu. Iguape. Estou muito triste.
0: Tristeza, né, meu amigo?
3: Porque o rio desabou. E aí tomou conta da cidade.
0: Oh, meu Deus do céu.
3: Mas eu acho que ninguém não está pensando no que aconteceu lá. Só
0: pensa
3: eu.
0: Lá, né?
3: E quero aproveitar.
0: Conta. Manda.
3: Pra.
0: Pode falar, meu
3: Deus. Pra turma vir olhar.
0: A turma tem que olhar lá, né? Tem que cuidar do pessoal de Eldorado, todo o pessoal de lá sofrendo. Demais.
3: A passarela do Iemanjá, porque tá toda podre já de novo.
0: Ah, é?
3: Tá toda podre, solto.
0: Oh, meu Deus. Iemanjá tá largado?
3: E aí quase que eu caí lá de cima.
0: Meu Deus do céu, hein?
3: Então?
0: É isso aí, meu amigão. Que Deus abençoe todo o pessoal de lá, né? Que o pessoal possa recomeçar a vida, meu amigão. Grande Daniel. Aquele abraço, Dani, lá do Iemanjá. Tamo junto, meu amigão Daniel. 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Um beijo pra vocês. Ótima terça-feira. Parabéns, viu? Parabéns pelo sucesso. Tamo junto. Olha, vou tocar uma música boa aqui. Vou tocar um sucesso. Eu volto já com o sorteio na Rádio Mais, hein? Eu já vou voltar com o sorteio na Mais. Tá chegando o Felipe Araújo. Estranho de novo.
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Ah, demais, é bom demais, é o sucesso pra você acompanhar, hein? Acompanhe o sucesso na primeira do seu rádio, é o sucesso na mais, e agora chegou a hora, hein? Hora boa demais na primeira do rádio, a hora do sorteio do kit vindo da Borges Contabilidade, é a Borges parceiraça da Rádio Mais. Aonde, Vini? 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E o pessoal aqui, os comércios da região de Itanhaém, que são clientes da Borges Contabilidade, mandaram mensagem na Rádio Mais esperando pelo sorteio. Estão concorrendo, viu? Chegou a hora boa. Hora boa na Mais FM sorteio, valendo pra você. Kit vinho da Borges. Os clientes da Borges estão participando. Entraram na lista e vão ser sorteados agora, hein? Quem será que vai levar? Bora lá, em produção. Solta, solta o gongo. E nesse dia especial, dia do cliente, quem ganhou foi ele, Guilherme, da Disco Burger. Parabéns, Guilherme! 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Ele é cliente fiel da Voz Contabilidade. Final telefone aqui, produção 3477. É o Guilherme, da Disco Burger. Parabéns, Gui! Ele é comerciante, ele é cliente da Voz. 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Tamo junto, parabéns, Gui! Parabéns pelo seu prêmio, viu? Todo sucesso do mundo pra você, meu amiguinho. Tamo junto na Mais FM. Agora foi feito o sorteio da Voz. Sensacional aquele kit vinho maravilhoso, hein? Parabéns pro Guilherme. E tem também pra você o Kevin. Ah, agora tá valendo pra você aquele kit também sensacional. Opa, coisa maravilha. Olha, estética automotiva, o kit pra você. E também aquele jantar ou almoço, você que vai preferir, né? O seu duzentão, R$200 no restaurante Caixara, ali na Praia do Sonho. É delicioso. Vai levar, amado. Quem que você vai levar, hein? Quem será que vai ganhar esse prêmio sensacional? Bora, produção. Tá, fechou a lista? Fechou a lista. Quem será que vai, hein? Quem será que vai ser o ganhador dessa tarde maravilhosa com o kit sensacional da Autopeças 3G, o Shopping do seu automóvel? Quem será que vai levar, hein? Parabéns pra ele, Marcos do Belas Artes. Parabéns, Marcos! Alô! Final telefone do Marcos é o 2865. Parabéns, meu amigo, você ganhou. Faturou o prêmio da Autopeças 3G e restaurante Caixara. Parabéns, meu amigão. Muito áudio, hein? Cadê o áudio do Gui, hein? Cadê o áudio do Guilherme também da Disco Burger? Ele é cliente fiel da Voz Contabilidade. Parabéns pra vocês, meus amigos. Que maravilha, hein? É sensacional. Você quer ganhar um prêmio na rádio amanhã, na rádio também? Então, participe através do WhatsApp no 13-3427-2325. Que tem sucesso, tem premiação pra você esperando. O presente está

Virando para você na Mais FM. Show, show, show de bola! Aquele abraço, hein? Tá chegando mais sucesso na primeira do rádio. Opa, bora nessa! Tá chegando mais sucesso, hein? Tá chegando musicão na primeira. Alô, alô, hein? Alô, alô para você que tá ligado aqui na Mais FM. Deixa eu ver. Opa! Opa, opa, opa, hein? Ah, que legal, hein? Deixa eu mandar o sucesso aqui. Deixa eu mandar aqui. Bem legal, bem bacana. Aqui essa música é top, hein? João Neto e Frederico, solteira. Opa, opa, opa, opa, hein? Ah, que legal, hein? Deixa eu mandar o sucesso aqui. Deixa eu mandar aqui, bem legal, bem bacana. Aqui essa música é top, hein? João Neto e Frederico, solteira. Mente!

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0: 14:32. 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
1: 3:50.
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7: Quatro e oito.

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14: 4:29.

0: 4:41.
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2: 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Mas manda o que tá no seu coração.
3: Porque se fosse eu falaria mais ou menos assim.
4: Ei, boa noite. Antes de te bloquear, eu só vim te dizer que a partir de hoje pode tocar o terror, fazer o que quiser fazer. 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Sinto mais nada. Não, apaga.

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0: 5:25.
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Meus irmãos, minhas irmãs, vamos agradecer ao nosso Deus, vamos agradecer ao nosso Pai e vamos confiar em seu amor, apresentando a Ele as nossas conquistas, as nossas preocupações e as nossas alegrias pelas mãos maternas da Virgem Maria. O anjo do Senhor anunciou a Maria e ela concebeu do Espírito Santo. Ave Maria, cheia de graça, o Senhor é convosco. Bendita sois vós entre as mulheres, bendito é o fruto do vosso ventre, Jesus. Santa Maria, Mãe de Deus, rogai por nós, pecadores, agora e na hora da nossa morte. Amém. Eis aqui a serva do Senhor, faça-se em mim segundo a vossa palavra. Ave Maria, cheia de graça, o Senhor é convosco, bendita sois vós entre as mulheres, bendito é o fruto do vosso ventre, Jesus. Santa Maria, Mãe de Deus, rogai por nós, pecadores,

agora e na hora da nossa morte. Amém. E o Verbo Divino se fez carne e habitou entre nós. Ave Maria, cheia de graça, o Senhor é convosco. Bendita sois vós entre as mulheres, bendito é o fruto do vosso ventre, Jesus. Santa Maria, Mãe de Deus, rogai por nós, pecadores, agora e na hora da nossa morte. Amém. Rogai por nós, Santa Mãe de Deus, para que sejamos dignos das promessas de Cristo. Oremos. Infundi, Senhor, em nossos corações, agora e na hora da nossa morte. Amém. Rogai por nós, Santa Mãe de Deus, para que sejamos dignos das promessas de Cristo. Oremos. Infundi, Senhor, em nossos corações a vossa graça, para que, conhecendo pela anunciação do anjo a encarnação de Jesus, vosso Filho, cheguemos por sua paixão e cruz à glória da ressurreição. Pelo mesmo Cristo, Senhor nosso. Amém. Glória ao Pai, ao Filho e ao Espírito Santo, como era no princípio, agora e sempre. Amém. E pela intercessão de Nossa Senhora da Conceição, nossa mãe, nossa rainha, nossa padroeira, a bênção de Deus Todo-Poderoso, Pai, Filho e Espírito Santo, desça sobre todos vós, vossos familiares, e convosco permaneça sempre.

Beber com os amigos é bom demais, né não? Mas às vezes uma amizade é bem mais do que a gente imaginava, né? E aí nessas horas dá uma vontade. E aí você para e pensa, amiga, eu já tenho demais, mas

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1: 6h31.
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7: 7 e 8.

0: Será? Uma taça sem vinho, que seria, né?
1: É agora, hein?

0: 7:31.
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0: sorriso maroto!
1: Mano Pagode!
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3: 7:49.

0: quero mais palmas, Marília Mendonça!
1: Boa noite, gente, tudo bem?

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0: 8:10.

0: 8:32.
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4: 8h46.
0: Vocês precisam admitir alguma coisa.

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0: Está no ar a Voz do Brasil. As notícias do governo federal que movimentaram o país no dia de hoje.
1: Olá, uma boa noite.
0: Boa noite para você que nos acompanha em todo o país.
1: Terça-feira, 15 de setembro de 2026.
0: Vamos aos destaques do dia.
1: A infraestrutura por trás da tela. Data Centers mantém o mundo conectado.
0: E Brasil sanciona a lei que cria regime tributário especial para a instalação desses espaços no país.
1: É o Redata. Medida prevê incentivos fiscais e o uso de energia renovável. Pablo Mundi.
2: A nova legislação também contempla serviços de computação em nuvem e operações de inteligência artificial, como treinamento e geração de respostas do modelo de IA.
0: Produção agrícola e pecuária.
1: Brasil colheu cerca de 361 milhões de toneladas de grãos na safra 2025-26, 2,6% a mais em relação à anterior.
0: E produção de carnes deve ultrapassar 34 milhões de toneladas em 2026 e 2027. Natália Kozlik.
3: De acordo com a Conab, o resultado permitirá um aumento nas exportações sem comprometer o abastecimento do mercado interno.
1: Um refúgio científico no meio da Amazônia.
0: Às margens do Lago Tefé, a biblioteca reúne mais de 28 mil obras ligadas à região. Cleide Lopes.
4: Localizada em uma região cercada por áreas protegidas, ela é o único local com conteúdo científico em um raio de mais de 500 quilômetros.
1: Hoje na apresentação, Luciana Vasconcelos e Nazi Brum.
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1: Sancionado o regime especial de tributação para serviços de data centers, o Redata.
0: A lei prevê incentivos fiscais e suspende a cobrança de tributos federais para a compra de equipamentos destinados à instalação, ampliação e modernização dos centros de tecnologia, os data centers.
1: Uma das obrigações das empresas é o compromisso com a sustentabilidade e o uso de energia limpa.
0: Mas você sabe o que são os data centers? Vamos entender na reportagem de Pablo Mundim.
2: Data centers são estruturas que armazenam, processam e gerenciam grandes volumes de dados e aplicações digitais. O Brasil passa a ter um regime especial de tributação para estimular a instalação de data centers no país. A nova lei cria incentivos fiscais para a compra de equipamentos usados nesses centros de processamento de dados. Para ter acesso aos benefícios, as empresas terão de cumprir contrapartidas, entre elas, reservar pelo menos 10% da capacidade de processamento para o mercado interno, utilizar energia de fontes limpas ou renováveis e investir no país. Também haverá exigências de eficiência no uso da água para o resfriamento dos equipamentos. O secretário executivo do Ministério da Fazenda, Rogério Seron, destaca o papel dessa medida na indústria 4.0.
5: É uma crítica muito recorrente quando se discute data centers,